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1: Boa noite.
2: Boa noite para você que nos acompanha em todo o país.
1: Sexta-feira, 15 de maio de 2026.
2: E vamos ao destaque do dia. Atendimento contra o câncer ganha reforço.
1: 2 bilhões e 200 milhões de reais serão investidos para aumentar o acesso a tratamentos de ponta e medicamentos pelo SUS.
2: Serão financiadas também cirurgias robóticas e ampliação de reconstrução mamária.
1: O presidente Lula destaca que o governo tem a função de fazer justiça e garantir igualdade a todas as pessoas.
3: É garantir que todo mundo, sem distinção, tem que ser tratado com dignidade, com respeito em qualquer lugar desse país.
2: E ainda desenrola a Fies.
1: Em um dia, estudantes já renegociaram mais de 1 bilhão e 300 milhões de reais. Graziela Mendonça.
4: Mais de 22 mil beneficiários do Fundo de Financiamento Estudantil já negociaram as dívidas nesta nova etapa do Desenrola Fies.
2: Você vai ouvir também sobre o acolhimento às mães que estudam e não têm com quem deixar os filhos pequenos.
1: Crianças podem ficar nas cuidotecas instaladas em instituições de ensino.
2: O governo do Brasil investe para aumentar o número de espaços em todo o país. Érica Brás.
5: E até 2028, 295 cuidotecas vão ser implementadas em todo o território nacional.
1: Hoje, na apresentação da Voz do Brasil, eu, Mariana Jung, Mainazi Brum.
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1: Mais investimentos para o tratamento contra o câncer pelo Sistema Único de Saúde.
2: São mais de 2 bilhões de reais que serão destinados a 23 novos medicamentos de alto custo, além de tratamentos de ponta.
1: O SUS vai contar com cirurgias robóticas e ampliar a cobertura de implantes mamários.
2: As novidades foram anunciadas em evento no Hospital de Amor, em Barreto, São Paulo, com a presença do presidente Lula.
4: O Hospital de Amor, em Barretos, no interior de São Paulo, é o maior centro de tratamento oncológico gratuito da América Latina. O hospital atende mais de 2 milhões de pacientes do Sistema Único de Saúde por ano. Nesta sexta-feira, o presidente Lula e o ministro da Saúde, Alexandre Padilha, visitaram a unidade e anunciaram a construção do novo Centro de Pesquisa Clínica e Cirurgia Robótica do hospital e do Instituto de Treinamento em Cirurgias Minimamente Invasivas. O Ministério da Saúde vai repassar 129 milhões de reais em parcela suplementar para o Hospital de Amor. O vice-presidente Geraldo Alckmin falou sobre a importância da instituição.
6: A gente vê no Brasil inteiro o Hospital do Amor fazendo prevenção, diagnóstico, tratamento e pesquisa, treinamento de robótica, você poder atender à distância, telecirurgia.
4: Também foram anunciadas medidas para fortalecer o tratamento contra o câncer. O investimento total é de 2 bilhões e 200 milhões de reais. Recursos que serão empregados em novas tecnologias, equipamentos e medicamentos. De acordo com o ministro da Saúde, Alexandre Padilha, a medida beneficia 112 mil pacientes no tratamento de 18 tipos de câncer, como mama, pulmão, leucemia, ovário e estômago.
7: 23 novos medicamentos que o povo não tinha acesso pelo SUS. Tem medicamento que custa 25 mil por mês. Agora é de graça, pelo SUS, como direito às pessoas.
4: Também foi garantido o financiamento para a cirurgia de reconstrução mamária na rede pública, o que amplia o custeio do setor com um investimento estimado em mais de 27 milhões de reais por ano. Além disso, foi implantada uma tabela específica para o financiamento da cirurgia robótica oncológica na rede pública. O presidente Lula destacou que os investimentos elevam a qualidade dos serviços públicos de saúde.
3: O SUS está provando que aquilo que é público, quando é feito com respeito, quando é feito com dignidade e quando é feito com justiça, aquilo que é público é muito melhor. É garantir que todo mundo, sem distinção, tem que ser tratado com dignidade, com respeito em qualquer lugar desse país.
4: No evento evento também foi anunciada a compra de 80 novos aceleradores lineares para ampliar em 25% a oferta de radioterapia em um ano e a entrega de veículos para o transporte de pacientes por meio do programa Agora Tem Especialistas Caminhos da Saúde. São 15 veículos do programa, além de 22 ambulâncias do SAMU e uma unidade móvel odontológica. De Barretos, em São Paulo, Luciana Colares de Holanda.
8: E uma esperança para pacientes que enfrentam a batalha contra o câncer.
2: O governo do Brasil investe também em tecnologia para a produção de medicamentos para a rede pública de saúde.
8: A medida vai ampliar o acesso e proporcionar mais sobrevida aos pacientes.
9: A descoberta de um câncer avançado mudou completamente a vida da comerciante Tereza Ferreira. O diagnóstico de câncer de pulmão veio em 2018, acompanhado de medo e incertezas. Depois da quimioterapia, surgiu uma nova alternativa, a imunoterapia com um medicamento moderno, capaz de estimular o próprio organismo a combater a doença.
10: Eu fiz um ciclo de quimioterapia, deu muito resultado, e aí fiquei só com a imunoterapia. E aí foi dando certo, e com isso já ganhei 7 anos, né?
9: O tratamento teve uma resposta satisfatória. Hoje, Tereza está sem evidências do tumor e leva uma vida normal. A experiência mostra o impacto da imunoterapia, considerada uma das estratégias mais avançadas no combate ao câncer. Conhecido comercialmente como Keytruda, o medicamento age de forma diferente da quimioterapia tradicional. Em vez de atacar diretamente o tumor, ele estimula o sistema imunológico do paciente a reconhecer e combater as células cancerígenas. Isso pode aumentar a eficácia do tratamento e, em alguns casos, reduzir efeitos colaterais, como explica Clarice Baldotto, presidente da Sociedade Brasileira de Oncologia Clínica.
11: Ele mudou a história da oncologia, eu diria assim, essa classe de medicamentos, principalmente para alguns tumores, como o melanoma, que é um tumor de pele bem agressivo, que a gente tinha pouco tratamento, câncer de pulmão, e mais recentemente para vários outros tipos de tumores, como câncer de mama, câncer de esôfago, câncer de cabeça e pescoço. Então, hoje, muitos tipos de tumores, o paciente se beneficia em utilizar essa classe de medicamentos isolada ou, às vezes, até combinada com outros tratamentos, como a própria quimioterapia.
9: Agora, essa tecnologia de ponta pode chegar a mais pacientes da rede pública. O governo do Brasil firmou uma parceria para a produção 100% nacional do medicamento, indicado para até 18 tipos de câncer. O acordo prevê a transferência de tecnologia para o Instituto Butantan, que passará a produzir o medicamento no país para distribuição pelo Sistema Único de Saúde. Um avanço para o tratamento universal, disse Fernanda Denigri, secretária de Ciência, Tecnologia e Inovação do Ministério da Saúde.
12: A expectativa é que haja uma transferência de tecnologia da empresa detentora da tecnologia para o Instituto Butantan, e neste tempo o Instituto Butantan vai começar a aprender a fazer essa molécula e começando a produzir no Brasil.
9: Na rede privada, o custo do Keytruda pode chegar a cerca de R$ 27 mil por dose, o que limita o acesso. Com a produção nacional e a oferta pelo SUS, a expectativa é ampliar o tratamento e baratear o custo. Para pacientes como Tereza Ferreira, a chegada desse tratamento à rede pública representa mais do que inovação. É a possibilidade de ampliar o acesso a uma terapia que pode prolongar a vida e trazer esperança para quem enfrenta a batalha contra o câncer.
10: E acho maravilhoso todo mundo poder ter acesso a isso.
9: Hoje, a terapia já é usada no SUS para casos de melanoma, mas a expectativa é ampliar o acesso para outros tipos da doença. A ampliação depende da avaliação técnica da Comissão Nacional de Incorporação de Tecnologias no SUS, que já está em análise. Reportagem Pablo Mundim.
2: Quem está em débito com o FIES tem uma grande chance de sair do vermelho.
8: Até o fim do mês, o programa Desenrola FIES oferece descontos de até 99% nas dívidas.
2: E nos primeiros dias de adesão, muitos estudantes já aproveitaram as condições e foram negociados mais de R$ 1 bilhão em 24 horas.
13: Mais de 22 mil beneficiários do Fundo de Financiamento Estudantil já negociaram as dívidas nesta nova etapa do Desenrola FIES. Apenas nas primeiras 24 horas, foram mais de R$ 1 bilhão e 300 milhões negociados. A adesão começou na última quarta-feira. Mais de 1 milhão de alunos podem ser beneficiados com os descontos. O ministro da Educação, Leonardo Barchini, explica como participar.
14: E quem pode participar? Estudantes com contratos firmados até 2017 e que estavam em fase de pagamento em 4 de maio deste ano. A negociação pode ser feita até 31 de dezembro deste ano. Para fazer essa renegociação, você tem que entrar no site ou no aplicativo do seu banco, quer na Caixa Econômica Federal ou no Banco do Brasil. É uma nova oportunidade para você renegociar o seu débito, alívio no seu bolso, alívio no bolso dos brasileiros.
13: O FIES é uma das principais políticas públicas de acesso ao ensino superior privado no Brasil. O programa oferece financiamento para cursar graduação em instituições avaliadas positivamente pelo MEC. O Desenrola FIES visa ajudar milhares de estudantes a reorganizarem a vida financeira e seguirem com os projetos acadêmicos e profissionais. As condições variam conforme o perfil do estudante e o tempo de atraso no pagamento. Para quem está em dia ou com atraso de até 90 dias, a opção é quitar integralmente o financiamento, com 12% de desconto. Quem tem débitos vencidos há mais de 90 dias pode quitar o financiamento com desconto total nos encargos e redução de 12% no valor principal. Também tem a opção de parcelar tudo em 150 vezes, sem juros nem multas. Mas os descontos são maiores para quem está inadimplente há mais de 360 dias. O abatimento pode chegar a 99% no caso de quem participa do Cadastro Único para programas sociais do governo federal. Para renegociar, basta acessar o aplicativo do banco em que o contrato foi firmado, clicar na aba Renegociação do FIES e seguir os passos. Reportagem Graziela Mendonça.
8: E a partir de segunda-feira, 25 de maio, os trabalhadores vão poder consultar o saldo do FGTS disponível para uso no novo Desenrola.
2: A iniciativa permite utilizar até 20% do saldo do Fundo de Garantia ou até R$ 1.000, o que for maior, para renegociar dívidas em atraso.
8: Depois da consulta, as instituições financeiras vão ter até 30 dias para formalizar os contratos e registrar as informações junto à Caixa Econômica Federal.
2: Após a validação, o valor será transferido diretamente para o Banco

0: ser reconhecida pelo Ministério da Educação. Caso contrário, o diploma não terá validade no mercado de trabalho. Além disso, é importante saber a nota do curso, que é dada pelo MEC. A pasta realiza ciclos de avaliações contínuos e examina quesitos como o desempenho dos estudantes, infraestrutura da instituição e formação dos professores. Cursos com notas baixas podem sofrer punições, reduzir turmas ou até fechar, caso continuem sendo mal avaliados. Saber a modalidade, se presencial ou não, também é necessário. Todas essas informações são públicas e devem estar nos sites das instituições de ensino. Os estudantes também podem realizar a consulta pelo EMEC. O sistema reúne informações sobre todas as graduações oficiais do país. Em caso de dúvidas ou problemas, procure a ouvidoria da faculdade ou a plataforma fala.br. Márcia Fernandes para a Voz do Brasil.
1: Garantir o cuidado das crianças para que as mães possam trabalhar e estudar.
2: Esse é o foco das cuidotecas, espaços públicos e gratuitos que oferecem lazer, alimentação e proteção para crianças de 3 a 12 anos, principalmente no período noturno.
1: O programa é uma alternativa segura para os horários em que as creches tradicionais já estão fechadas.
2: Até 2028 serão instaladas mais de 295 cuidotecas no país.
3: O Ministério do Desenvolvimento e Assistência Social, Família e Combate à Fome anunciou que até 2028, 295 cuidotecas vão ser implementadas em todo o território nacional, em 25 estados e o Distrito Federal, com presença em 204 municípios. As cuidotecas são espaços noturnos que recebem crianças com ou sem deficiência de 3 a 12 anos para que seus responsáveis, na maioria mulheres, possam trabalhar, estudar ou se qualificar profissionalmente. Ao todo, já foram implementadas 101 cuidotecas temporárias ou permanentes. O ministro Wellington Dias, do Desenvolvimento e Assistência Social, Família e Combate à Fome, destacou o papel deste novo instrumento social na vida dos cidadãos.
4: As cuidotecas nas universidades, nos institutos federais, no âmbito acadêmico, ela também, nos municípios e instância de participação social, representam uma inovação nas políticas públicas brasileiras. Elas criam condições reais para que muitas mulheres permaneçam e avancem em sua trajetória escolar, acadêmica e profissional.
3: Maria Lúcia Tavares, professora no Instituto Federal de Minas Gerais, em Belo Horizonte, enalteceu as cuidotecas como espaços que têm auxiliado suas alunas a continuarem os estudos.
5: E o que a gente tem percebido é que essa política é super importante, não só como acesso, mas como também permanência. O fato da gente dizer que a gente vai ter um recurso como esse, ele é mobilizador para que as mulheres se inscrevam nos programas, né? Eu, como mãe, digo isso, que assim, é muito difícil para a gente estar em determinados lugares que não tem recurso para atender as nossas filhas, né?
3: A secretária nacional de Cuidados e Família do MDS, Laís Abramo, apresentou dados que evidenciam a relevância de cuidotecas na busca pelo desenvolvimento acadêmico e profissional de adultos, sem deixar de lado o cuidado com as crianças.
6: Hoje, entre os jovens que não concluíram o ensino médio, 9,5% pararam de estudar ou nunca estudaram pela necessidade de cuidar da casa, dos filhos, filhas ou outros parentes. Essa também é a principal razão pela qual 34% das mulheres que estão fora do mercado de trabalho não conseguem nem sair para procurar um emprego ou nem poderiam aceitar um emprego caso lhes fosse oferecido, é pela mesma razão. Essa proporção é maior para as mulheres negras, 37,6%, em comparação com as brancas, 29,3%.
3: Ao todo, já foram implementadas 101 cuidotecas temporárias ou permanentes. Reportagem Érica Brás.
1: Empresas brasileiras exportadoras afetadas pela instabilidade internacional podem contar com o apoio do Plano Brasil Soberano.
2: São 21 bilhões de reais, sendo 15 bilhões do governo do Brasil e outros 6 bilhões do BNDES, o Banco Nacional de Desenvolvimento Econômico e Social.
7: O BNDES, Banco Nacional de Desenvolvimento Econômico e Social, abriu nesta sexta-feira o protocolo para que o setor produtivo do país possa solicitar crédito dentro do Plano Brasil Soberano. O objetivo da nova etapa do plano é apoiar empresas brasileiras de setores relevantes para a balança comercial nacional. O Brasil Soberano também visa apoiar as empresas

0: exportadoras e seus fornecedores afetados pela instabilidade internacional, seja por causa dos conflitos no Oriente Médio, seja por causa das medidas tarifárias impostas pelo governo dos Estados Unidos. Tem direito ao crédito empresas dos setores de siderurgia, fertilizantes, móveis, automotivo, têxtil, farmacêutico, equipamentos eletrônicos, informática e minerais críticos, entre outros. Ao todo, estão disponíveis 21 bilhões de reais, sendo 15 bilhões do Fundo de Garantia à Exportação e mais 6 bilhões em recursos do BNDES, como explica o diretor de Desenvolvimento Produtivo, Inovação e Comércio Exterior do Banco, José Luiz Gordon.
1: O programa tem um foco muito estratégico de impulsionar os investimentos no Brasil, ajudar as empresas a ganharem novos mercados de exportação, e são 21 bilhões colocados para ajudar o setor industrial a investir no capital de giro e a enfrentar tanto as adversidades como criar uma base produtiva mais robusta para que o Brasil tenha mais soberania e possa gerar mais emprego e renda.
0: Para saber como solicitar o crédito e todas as informações sobre o plano, inclusive as condições de financiamento, você pode acessar o site bnds.gov.br/Brasil Soberano. Reportagem André de Barros Lima.
2: Um gigante de mais de 2 mil quilômetros, o Rio São Francisco banha 5 estados e cerca de 30 milhões de pessoas dependem diretamente das suas águas.
3: Para assegurar o futuro do Velho Chico e garantir água a quem mais precisa, foram anunciados novos investimentos para revitalização ambiental, segurança hídrica e recuperação de bacias nas regiões do São Francisco e Parnaíba.
4: Na nascente histórica do Rio São Francisco, o ministro Valtês Góes conheceu de perto o berço do Velho Chico no Parque Nacional da Serra da Canastra, em Minas Gerais. O rio tem um papel fundamental para a segurança hídrica do semiárido brasileiro. As águas que nascem lá percorrem mais de 2 mil quilômetros e levam desenvolvimento para o coração do sertão nordestino. Hoje, mais de 30 milhões de pessoas são beneficiadas com as águas do Velho Chico. As obras de recuperação da estrada de acesso à nascente do Rio São Francisco, na cidade de São Roque, Minas Gerais, estão sendo realizadas para melhorar a trafegabilidade e fortalecer o turismo sustentável na região, como garante o ministro da Integração e do Desenvolvimento Regional, Valdez Góes.
5: Uma obra desafiadora, porque quem conheceu a estrada da Serra da Canastra antes de iniciar essa obra, sabe que a caixa dela era bem estreita. Nós temos ali de 6 a 7 metros de extensão, uma obra com toda a segurança de proteção de encostas, com drenagem, com preparação do solo, para ter uma vida útil realmente longa.
4: Valdez Góes também ressaltou o papel estratégico do Rio São Francisco para a segurança hídrica do país e defendeu a continuidade das políticas públicas voltadas à revitalização das bacias hidrográficas e o acesso à água.
5: Nós temos em torno de 2,6 bilhões de reais da conta Furnas e da conta São Francisco Parnaíba destinada a projetos de revitalização de bacias em Minas Gerais. Um impacto positivo não só para Minas, mas para todo o Brasil.
4: O ministro Valdez Góes também assinou o contrato para ações de recuperação hidroambientais em Pilão Arcado, na Bahia, e Petrolândia, em Pernambuco. As iniciativas somam 9 milhões e meio de reais em investimentos voltados à recuperação de microbacias e ampliação da disponibilidade hídrica para comunidades locais. Reportagem Cleide Lopes.
2: A utilização do caça F-39 Gripen em um exercício conjunto da Força Aérea Brasileira com outras aeronaves marcou esta semana uma nova etapa na integração para a defesa aeroespacial do Brasil.
3: O caça Gripen é a aeronave mais moderna da frota brasileira e este ano teve a primeira unidade produzida totalmente em solo brasileiro, numa parceria com a empresa sueca criadora do modelo.
6: O principal destaque dessa edição é a participação inédita do caça F-39 Gripen, considerado atualmente a aeronave de combate mais moderna da FAB. Essa é a primeira vez que o modelo é empregado no exercício, marcando uma nova etapa no processo de integração do caça ao Sistema de Defesa Aeroespacial Brasileiro. O treinamento é conduzido de forma conjunta pela FAB, pela Marinha do Brasil e pelo Exército Brasileiro, com o objetivo de aprimorar a integração entre as Forças Armadas em cenários de alta complexidade. O diretor do exercício conjunto, Brigadeiro do Ar Paulo César Fischer da Silva, traz mais detalhes.
7: A gente tem a oportunidade de um cenário mais complexo, conseguimos inserir a parte de antiaérea, além da parte de salto operacional, que é muito interessante porque cria um cenário tático totalmente diferenciado para os nossos pilotos poderem realizar essa capacitação das novas táticas, técnicas e procedimentos que são utilizados no âmbito da aviação.
6: Segundo os organizadores, o exercício busca fortalecer a capacidade de resposta em situações de crise, além de aperfeiçoar operações aéreas e terrestres coordenadas. As atividades incluem missões de defesa aérea, escolta, reconhecimento, evacuação aeromédica, defesa cibernética e transporte de tropas e cargas. A operação também serve para testar procedimentos, treinar militares e elevar o nível de prontidão operacional das unidades participantes. A base aérea de Anápolis é considerada uma das estruturas estratégicas mais importantes da Força Aérea Brasileira para operações de defesa aérea e emprego do poder de combate no país. Reportagem Gabriel Pinheiro.
2: Serviços no Brasil avançou 3% em março desse ano em comparação com março de 2025, segundo pesquisa do IBGE.
3: O destaque foi o setor de informação e comunicação, com alta de 7,9%, impulsionado por telecomunicações, tecnologia da informação e serviços digitais.
2: Já em comparação com o mês anterior, fevereiro, o setor recuou 1,2%.
3: Ainda assim, opera 18,2% acima do nível pré-pandemia.
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3: E que agora para as notícias do Poder Judiciário e do Congresso Nacional. Uma boa noite e bom fim de semana.
2: A gente volta na segunda-feira. Boa noite para você e até lá.
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9: STF autoriza a operação contra esquema de fraude e sonegação fiscal no ramo de combustíveis no Rio de Janeiro.
10: STJ admite remissão pelo Enem para preso que já tinha diploma superior.
9: Neste fim de semana, quatro cidades realizam novas eleições.
10: Boa noite, eu sou Marcela Luiza.
9: E eu sou Walter Lima.
10: Supremo Tribunal Federal autoriza a operação da Polícia Federal contra esquema de fraude e sonegação fiscal no ramo de combustíveis no Rio de Janeiro.
9: A decisão é do ministro Alexandre de Moraes. Repórter Fernanda Porto.
11: É investigar os negócios da Refit, a antiga refinaria de Manguinhos, diante de suspeita de fraudes fiscais. O grupo é considerado um dos maiores devedores de impostos do país. Entre os alvos está o ex-governador Cláudio Castro, acusado de proteger e favorecer os interesses do grupo Refit. Também é alvo da operação o empresário Ricardo Magro, dono da empresa. Diante da gravidade do caso, também foi solicitada a inclusão do nome dele na difusão vermelha da Interpol, a lista dos mais procurados do mundo. A operação dessa sexta-feira também estipulou o bloqueio de cerca de 52 bilhões em ativos financeiros e a suspensão das atividades econômicas das empresas investigadas.
10: O ministro do STF, Flávio Dino, determinou a abertura de uma nova frente de análise para apurar suspeitas de irregularidades na destinação de emendas parlamentares para projetos culturais.
9: As informações foram apresentadas pelos deputados Henrique Vieira e Tabata Amaral. Repórter Judite Aragão.
12: No despacho assinado nesta sexta-feira, o ministro Flávio Dino afirma que os fatos narrados pelos parlamentares podem indicar, em tese, o descumprimento de decisões anteriores do Supremo relacionadas à transparência e rastreabilidade das emendas parlamentares. O despacho cita que, se comprovadas, as irregularidades poderiam comprometer a efetiva entrega de bens e serviços à sociedade em afronta ao artigo 165 da Constituição Federal.
13: STJ admite redução do tempo de pena a preso aprovado no Enem, mesmo que já tenha diploma de curso superior.
14: Essa decisão uniformiza o posicionamento da corte sobre o tema. Fátima Uchoa.
15: A sexta turma negou o benefício a um preso, mas como a quinta turma tinha entendimento oposto, reconhecendo que a escolaridade anterior não impede o benefício, a defesa interpôs embargos de divergência. Ao resolver a divergência, a terceira sessão do STJ fixou a tese de que a escolaridade prévia do preso não impede a remissão, pois tal limitação não está prevista na lei de execução penal. O ministro relator Ribeiro Dantas sustentou que é possível a interpretação extensiva do artigo 126 dessa lei para favorecer o apenado quando se trata de remissão por estudo, especialmente porque o objetivo da execução penal inclui a ressocialização.
13: Neste fim de semana, 4 cidades realizam novas eleições.
14: Elas ocorrem devido à perda dos mandatos dos eleitos em 2024. Fábio Ruas.
16: Eleitoras e eleitores de Brejo Alegre, em São Paulo, e das cidades de Itaú e Ouro Branco, no Rio Grande do Norte, voltam às urnas neste domingo para eleger novos prefeitos e vices. Em Melgaço, município no arquipélago do Marajó, no Pará, a renovação será em todas as 11 cadeiras da Câmara de Vereadores. Em todas as votações deste domingo, quem vencer vai cumprir mandato até o dia 31 de dezembro de 2028.
13: Justiça do Trabalho e CNJ levam serviços gratuitos ao arquipélago do Marajó.
14: Os atendimentos acontecem de 18 a 22 de maio. Larissa Batista.
17: Anota aí, você trabalhador, trabalhadora, pode fazer a carteira de trabalho, entrar com o pedido de abono salarial e de seguro-desemprego. E pode até entrar com ações para a garantia de direitos. Entre 18 e 22 de maio, o mutirão vai levar tudo isso de graça a moradores dos municípios de Breves e Portel, na ilha do Marajó, no Pará. E a população vizinha, em Melgaço, também será atendida.
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13: Uma boa noite.
14: Bom fim de semana e até segunda-feira.
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19: Eu sou Paula Groba.
20: E eu sou Ricardo Nakaoka.
19: E estes são os destaques de hoje do Jornal do Senado, que começa agora.
20: Senado vai analisar projeto que autoriza restituição do imposto de renda como garantia de empréstimo.
19: Avança projeto que destina parte da arrecadação das loterias a lares de idosos.
20: Comissão debate uso de imagens de flagrantes para combater crimes no comércio.
19: Boa noite.
20: Boa noite.
19: Quem tem dinheiro a receber da restituição do imposto de renda poderá usar esse valor para conseguir crédito antecipado nos bancos.
20: Um projeto que começa a ser analisado pelo Senado autoriza a restituição como garantia para empréstimos. A ideia é permitir que o contribuinte receba o dinheiro antes do calendário da Receita Federal e use os recursos da forma que considerar mais vantajosa. A reportagem é de Alexandre Campos.
21: A ideia do projeto é simples. A instituição financeira antecipa o dinheiro ao contribuinte deduzido os valores com encargos e juros, que deverão constar claramente em contrato, e passa a ter direito de receber a restituição no lugar dele na data do calendário divulgado pela Receita. Autor do projeto, o senador Plínio Valério, do PSDB do Amazonas, afirmou que em 2025 foram pagas quase 22 milhões de restituições, que somadas correspondiam a cerca de 40 bilhões de reais. Ele explicou que ao anteciparem o recebimento desse dinheiro a que tem direito, por meio de contrato, contratos de empréstimo com os bancos, os contribuintes poderão usá-lo para quitar uma dívida mais cara ou comprar um bem em condição mais vantajosa.
0: A gente quer assim surgir uma nova possibilidade, uma nova opção para que as pessoas possam utilizar o seu imposto de renda de forma como queira, que ele beneficie e não apenas o Estado.
21: Pelo texto, o valor do empréstimo com a instituição financeira não poderá ser superior ao indicado na restituição pela Receita. Se eventualmente ultrapassar, o contribuinte continuará responsável pelo pagamento do saldo remanescente. Se for menor, o total que exceder será devolvido a ele na data da restituição.
19: E o dinheiro arrecadado com multas ambientais poderá ajudar no resgate e cuidado de animais abandonados em todo o país.
20: A Comissão de Assuntos Econômicos aprovou um projeto que destina parte desses recursos a organizações sem fins lucrativos, responsáveis pela proteção animal. Repórter Lana Dias.
1: Quem comete infrações ambientais pode ser multado entre R$50 e R$50 milhões, com base no dano causado. A proposta aprovada na Comissão de Assuntos Econômicos quer direcionar parte desse valor a programas de acolhimento e proteção de animais domésticos abandonados. Na leitura do relatório, a senadora Tereza Cristina, do PP de Mato Grosso do Sul, lembrou que as multas ambientais já subsidiam outras ações.
22: Esses recursos já são fonte para outras ações governamentais, de forma que caberá ao processo orçamentário decidir em que medida cada um dos objetivos concorrentes será contemplado com as receitas arrecadadas.
1: A proposta vai ser analisada pela Comissão de Meio Ambiente.
19: E parte do dinheiro arrecadado com loterias poderá ser usada para ajudar na manutenção de lares de idosos em todo o país.
20: A medida foi aprovada pela Comissão de Assuntos Econômicos. Repórter Marcela Cunha.
23: O projeto permite destinar parte da arrecadação das loterias esportivas a instituições sem fins lucrativos que cuidam de idosos em tempo integral. Segundo o autor, senador Jaime Campos, do União de Mato Grosso, muitas acolhem pessoas sem apoio familiar e sem recursos. Pela proposta, a receita líquida de 3 concursos por ano ajudará essas entidades na compra de medicamentos, higiene, segurança, prevenção de infecções e adaptação de espaços. A relatora, senadora Damares Alves, do Republicanos do Distrito Federal, lembrou que os abrigos para idosos atendem uma população especialmente vulnerável.
24: Os casos de idosos com pouco ou nenhum amparo familiar e com carência de recursos para viver um final de vida de forma digna tende a aumentar nas próximas décadas. Precisamos garantir recursos para essa finalidade tão nobre e meritória.
23: Damares também reforçou que o projeto cria uma fonte permanente de recursos sem aumentar despesas da União, já que apenas reorganiza a destinação de parte do dinheiro das loterias.
19: E com o aumento da população idosa no Brasil, um outro projeto em análise no Senado pode ampliar a presença de médicos geriatras no atendimento básico do SUS.
20: A proposta prevê apoio da União para a contratação e qualificação desses profissionais. Repórter Henrique Nascimento.
25: Com o aumento da expectativa de vida, cresce também a preocupação com a saúde e a autonomia da população idosa. O projeto apresentado no Senado pelos senadores Alci Lucas, do PL do Distrito Federal, prevê incentivo à atuação de médicos especialistas em geriatria nas unidades básicas de saúde e equipes de saúde da família. Para o parlamentar, o país precisa criar políticas públicas voltadas ao envelhecimento da população.
26: Será que o governo acha que de 60 até os 100 o cara vai ficar assistindo televisão o dia todo em casa? Não vai. Você tem que criar política pública para o idoso. Nós temos sérios problemas com os idosos hoje. Se a gente não criar política pública, a gente vai ter sérios problemas.
25: A preocupação com a qualidade de vida faz parte da rotina do aposentado Nelson Takayanagi, que pratica atividades físicas na Universidade de Brasília.
27: Com o passar da idade, né? A gente vai tendo uma série de dificuldades locomotoras, psicológicas, físicas. E aí, esse tipo de atividade tenta manter a gente ativa e tenta manter a gente sem necessidade de um apoio.
25: O projeto será analisado pelas comissões do Senado.
19: Já está em vigor a lei que garante que assassinos de agentes de segurança cumpram pena preferencialmente em estabelecimentos federais de segurança máxima.
20: A iniciativa tem o objetivo de oferecer uma resposta rigorosa a crimes cometidos contra policiais, membros da Força Nacional e militares das Forças Armadas. Repórter Douglas Castilho.
28: Além do encarceramento em unidades federais, a nova legislação promove mudanças nas regras do regime disciplinar diferenciado, o RDD. O intuito é agilizar agilizar o processo legal, permitindo a solicitação da inclusão do preso nesse sistema mais rigoroso logo no início de sua detenção, dando ao juiz um prazo máximo de 15 dias para a decisão final. O texto determinava que o cumprimento da pena nesse regime fosse obrigatório, mas com vetos do presidente da República, essa ida para o RDD continuará dependendo de avaliação judicial caso a caso. O relator da proposta no Senado, senador Sérgio Moro, do PL do Paraná, falou sobre o objetivo da medida.
2: Manda um recado ao mundo do crime, ao crime organizado especialmente, que assassino de policiais vai cumprir a pena em penitenciária federal de segurança máxima. Regime de cárcere duro, sim, mas um regime de cárcere necessário.
28: Também foi vetado o trecho que proibia expressamente o preso submetido ao RDD de progredir de regime ou conseguir livramento condicional. A presidência justificou que o endurecimento das penas precisa caminhar junto com as garantias constitucionais.
19: E a Comissão de Constituição e Justiça pode aprovar na próxima reunião a divulgação de imagens e áudios de crimes em flagrante dentro de estabelecimentos comerciais.
20: A ideia é que o compartilhamento dessas informações ajude na identificação e denúncia de criminosos. As informações com o repórter Bruno Lourenço.
3: O relator senador Espiridião Amin, do Progressistas de Santa Catarina, afirmou que o objetivo é auxiliar no combate à impunidade por meio da identificação e denúncia dos infratores. Ele ressaltou que a proposta traz mecanismos para impedir a simples divulgação de vídeos de furtos.
4: Ademais, a exigência do registro de boletim de ocorrência e a previsão de responsabilização por divulgação indevida funcionam como mecanismos de controle e desestímulo a abuso.
3: Depois da CCJ, o projeto de lei vai ao plenário do Senado.
20: Com trabalhos técnicos de João Lira, o Jornal do Senado fica por aqui. Acompanhe agora as notícias do Tribunal de Contas da União e da Câmara dos Deputados. Boa noite.
19: Boa noite e um bom fim de semana.
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6: O Tribunal de Contas da União fez auditoria para avaliar o uso dos recursos federais destinados à saúde. Em 2025, o setor representou mais de 240 bilhões de reais no orçamento da União. A fiscalização analisou se o dinheiro foi aplicado de forma eficiente e se os resultados planejados foram alcançados. O trabalho verificou o alinhamento entre planejamento e execução orçamentária, além do uso de dados para apoiar decisões. O TCU identificou avanços na gestão da política de saúde, mas também apontou problemas. Entre eles, redução de recursos em programas estratégicos e baixa execução de ações importantes, como a compra e distribuição de vacinas e insumos. 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
7: Deputados aprovam remarcação de concursos para gestantes e lactantes.
9: Plenário cria uma rota turística religiosa na região do Cariri, no Ceará.
7: Câmara regulamenta aposentadoria compulsória de empregados públicos.
9: Boa noite. O plenário da Câmara aprovou proposta que permite que pesquisadores e cientistas de empresas públicas sejam recontratados, mesmo após a aposentadoria compulsória aos 75 anos. O repórter Antônio Vital acompanhou a votação.
10: A Câmara dos Deputados aprovou o projeto que autoriza pesquisadores e empregados de empresas públicas a permanecerem trabalhando mesmo depois da aposentadoria compulsória aos 75 anos. Isso será permitido para os funcionários em geral, caso não tenham completado o tempo mínimo de contribuição exigido para a aposentadoria. Esses funcionários poderão permanecer em serviço até que esse requisito seja atingido. Isso vai valer também para consórcios públicos e sociedades de economia mista. A proposta também permite que pesquisadores aposentados sejam recontratados para atuar em projetos de desenvolvimento científico, tecnológico ou de inovação. Eles poderão ser contratados, inclusive, pela instituição onde trabalharam até a aposentadoria. A condição para isso é que tenham o requisito de notória especialização, necessário para que sejam contratados diretamente sem licitação. Autor da proposta, o deputado Luiz Carlos Rauli, do Podemos do Paraná, disse que apresentou o projeto a pedido de pesquisadores da Embrapa. Ele disse que qualquer país do mundo tem interesse em manter seus cientistas na ativa.
8: O ser humano do século XXI está vivendo até 100 anos, alguns até 105, até 110. Um pesquisador se leva no mínimo 30 anos para que ele tenha densidade total do conhecimento científico, tecnológico. Qualquer país do mundo iria olhar com carinho e atenção para não deixar os seus cientistas serem expulsos do trabalho de pesquisa.
10: O projeto recebeu parecer favorável da relatora, deputada Bia Kicis, do PL do Distrito Federal.
11: Realmente, nós não podemos abrir mão de cabeças brilhantes, de profissionais que, por décadas, desenvolvem projetos, cientistas renomados que trabalham pelo nosso país.
10: O projeto que autoriza pesquisadores e empregados de empresas públicas a permanecerem trabalhando mesmo depois da aposentadoria compulsória aos 75 anos, seguiu para análise do Senado. Da Rádio Câmara de Brasília, Antônio Vital.
5: Ciência e tecnologia.
12: Patrus Ananias, do PT Mineiro, propõe que a sociedade discuta o projeto que institui a Política Nacional de Minerais Críticos, aprovado na Câmara e em análise no Senado. O congressista defende a industrialização nacional com o objetivo de processar minerais como lítio, nióbio e terras raras em solo brasileiro.
9: Patrus Ananias entende que é preciso garantir o uso de recursos estratégicos para fortalecer a soberania e evitar a entrega do patrimônio nacional a interesses estrangeiros. Ele vê a exploração dessas riquezas vinculada à criação de postos de trabalho e ao fortalecimento da economia interna.
12: Célia Chacriabá, do PSOL de Minas Gerais, critica o texto da Política Nacional de Minerais Críticos e Estratégicos aprovado na Câmara. Ela afirma que a proposta não define com precisão o que são esses minerais, nem separa interesses econômicos da proteção à soberania nacional.
9: Célia Chacriabá defende uma política nacional para a exploração mineral com consulta pública prévia e informada à população indígena. A deputada alerta que a extração sem critérios ambientais ameaça territórios, adoece comunidades e amplia os riscos para os povos originários.
12: Na opinião de Inácio Arruda, do PCdoB do Ceará, o Congresso deve priorizar o debate sobre minerais estratégicos e tecnologia, em vez de discutir pautas secundárias. Ele acredita que o desenvolvimento do país passa pela capacidade própria de extração, processamento e industrialização dos recursos naturais.
9: Inácio Arruda também teme a entrega de minerais estratégicos a interesses estrangeiros sem geração de valor agregado no país. Para o deputado, investimentos em ciência, tecnologia e inovação fortalecem a soberania nacional e ampliam a participação da indústria brasileira no setor.
12: José Nelto, do União de Goiás, destaca que o Brasil vive uma disputa internacional em torno das chamadas terras raras. Por isso, o parlamentar reitera que os recursos minerais estratégicos devem permanecer sob o controle nacional.
9: Além disso, José Nelto critica a exploração mineral sem tributação adequada de outros metais associados ao níquel. Para o deputado, o Congresso deve impedir qualquer forma de entrega dos recursos naturais brasileiros a interesses estrangeiros.
5: Turismo.
12: A Câmara aprovou a criação de uma rota turística religiosa na região do Cariri, no Ceará. A repórter Daniela Lessa tem mais informações sobre o lugar.
13: A Câmara dos Deputados aprovou o projeto que cria a Rota Turística Religiosa do Cariri, reunindo municípios do Ceará conhecidos pelas tradições religiosas e pelo turismo de peregrinação. O projeto foi apresentado pelo deputado Yuri do Paredão, do MDB do Ceará, para fortalecer o turismo religioso, valorizar o patrimônio cultural da região e estimular a economia local. Entre os principais pontos da rota estão monumentos e espaços religiosos já conhecidos pelos visitantes, como a estátua de Padre Cícero, em Juazeiro do Norte, a estátua de Nossa Senhora de Fátima, no Crato, a estátua de Santo Antônio, em Barbalha, e a estátua da Menina Benigna, em Santana do Cariri. Relatora da proposta, a deputada Renilce Nicodemos, do MDB do Pará, argumentou que a criação da rota ajuda a divulgar os atrativos religiosos e culturais do Cariri e pode ampliar o número de turistas e a geração de empregos na região, pontos que também foram defendidos pelo deputado Helder Salomão, do PT do Espírito Santo.
0: e conciliar o turismo religioso com o desenvolvimento econômico sustentável, isso é também muito fundamental, com a geração de emprego, renda e oportunidades, é, de fato, de se louvar uma iniciativa como essa.
13: O texto prevê que o governo federal poderá apoiar ações de melhoria da infraestrutura turística, da sinalização e da acessibilidade, além de iniciativas de qualificação profissional e atendimento aos visitantes. Ao defender a aprovação do texto, o deputado Chico Alencar, do PSOL do Rio de Janeiro, comentou a beleza da expressão religiosa do Cariri.
1: Nós somos sequiosos de explicação das nossas origens e desejosos de infinitude. E eu, como filho de piauiense, tive a honra já e o privilégio de conhecer Juazeiro do Norte, Crato, Barbalha, Santana do Cariri, com as suas santidades e devoções muito bonitas, muito piedosas e dignas de uma rota turística religiosa.
13: O projeto que cria a rota turística religiosa do Cariri no Ceará seguiu para análise no Senado. Da Rádio Câmara de Brasília, Daniele Lessa.
14: Desenvolvimento regional.
9: Átila Lins, do PSD, destaca a visita a municípios do interior do Amazonas, onde participou de inaugurações e anunciou obras nas áreas de saúde, assistência social, esporte e infraestrutura. Segundo o deputado, as ações contemplam cidades como Lábrea, Tefé e Jutaí.
12: Ele também participou da posse do novo governador do Amazonas, Roberto Cidade, e do vice-governador Serafim Correia, após a renúncia dos antigos ocupantes dos cargos. Átila Lins destaca que a eleição realizada pela Assembleia Legislativa representa um momento inédito na política estadual.
14: Educação.
9: Sônia Guajajara, do PSOL de São Paulo, celebra a aprovação no Senado de proposta que cria a primeira universidade federal indígena, com sede em Brasília, mas com polos distribuídos em diversas regiões.
12: Sônia Guajajara registra que a Universidade Federal Indígena nasce de debates realizados nos territórios com a participação de professores, estudantes, educadores e do Congresso Nacional. Ela ressalta ainda a importância da instituição para valorizar os saberes dos povos originários.
9: Hildo Rocha, do MDB do Maranhão, lamenta ataque ocorrido no início do mês em uma instituição de ensino de Rio Branco, no Acre, onde um adolescente matou duas servidoras que tentavam desarmá-lo. Ele defende a aplicação efetiva da lei anti-bullying como forma de prevenção a episódios de violência.
12: Hildo Rocha também cobra do Ministério Público, das prefeituras e das comunidades escolares medidas contra o bullying no ambiente escolar. Ele afirma que diretores e profissionais da educação devem receber treinamento para identificar conflitos antes que a violência se agrave.
9: A Câmara analisa propostas que incluem os jogos eletrônicos como recursos pedagógicos no ensino básico. Confira os detalhes com a repórter Sofia Peçanha.
15: O uso de jogos eletrônicos como ferramenta de aprendizado pode ganhar mais espaço nas escolas brasileiras. Dois projetos que propõem desde atividades extracurriculares com games educativos até a utilização de técnicas de gamificação em sala de aula avançaram na Câmara dos Deputados. O primeiro projeto, apresentado pelo deputado Marcos Tavares, do PDT do Rio de Janeiro, institui os jogos eletrônicos como atividade extracurricular em escolas públicas e privadas de ensino básico. Na prática, as escolas poderão oferecer atividades com jogos educativos fora da grade obrigatória de disciplinas. O objetivo é estimular habilidades como raciocínio lógico, criatividade, a resolução de problemas, trabalho em equipe e a inclusão digital. O texto também determina limites para o tempo de exposição às telas, critérios pedagógicos e adequação por faixa etária e a capacitação de professores e monitores. A proposta foi aprovada pela Comissão de Educação. No parecer, o relator, o deputado Dagoberto Nogueira, do PP do Mato Grosso do Sul, destacou os benefícios do uso pedagógico dos jogos eletrônicos no ambiente escolar.
16: A utilização de jogos eletrônicos como ferramenta pedagógica contribui significativamente para o desenvolvimento de competências essenciais como raciocínio lógico, pensamento crítico, criatividade e resolução de problemas.
15: Também foi aprovado pelas comissões de Finanças e Tributação e de Educação projeto do deputado Coronel Crisóstomo, do PL de Rondônia, que cria uma política nacional de estímulo ao uso de jogos eletrônicos na educação básica. A ideia é incorporar elementos de gamificação ao processo de aprendizagem. Isso inclui o uso de dinâmicas inspiradas em jogos, como desafios, fases e sistemas de pontuação, para aumentar o engajamento dos alunos nas atividades escolares. O texto prevê que o governo federal deverá definir os recursos para custear a nova política de educação e o momento de adotá-la de acordo com a disponibilidade financeira e sem aumento de despesas. Durante entrevista ao programa Painel Eletrônico da Rádio Câmara, o deputado Coronel Crisóstomo afirmou que o uso orientado de tecnologias digitais pode ter impacto direto na permanência dos alunos na escola.
17: Toda criança gosta de usar um aparelho eletrônico. Guiado, orientado, é muito melhor e com certeza nós vamos diminuir drasticamente a evasão escolar. Agora, se ela sabe que vai para a escola, mesmo tendo a orientação do professor, e ele vai usar uma máquina que possa aprender, a criança não vai faltar à sala de aula.
15: Agora, os dois projetos que incluem jogos eletrônicos como recursos pedagógicos no ensino básico no Brasil aguardam a análise da Comissão de Constituição e Justiça. Da Rádio Câmara de Brasília, Sofia Peçanha.
18: Segurança Pública.
21: Rosângela Reis, do PL de Minas Gerais, celebra a aprovação do projeto que aumenta as penas para homicídio e lesão corporal contra trabalhadores da segurança privada. Ela explica que a medida busca proteger vigilantes que atuam na defesa de vidas e patrimônios em locais de grande circulação.
22: Rosângela Reis defende a valorização salarial e institucional da categoria com melhores condições de trabalho. A parlamentar afirma que os vigilantes não pedem privilégio, mas reconhecimento pelo serviço prestado à população.
21: Coronel Ulisses, do União do Acre, reforça a importância do projeto que aumenta as penas para crimes contra vigilantes e profissionais de segurança. Ele observa que a categoria precisa ser valorizada, pois atua na linha de frente de bancos e escolas, estando exposta a riscos iminentes.
22: Para Coronel Ulisses, aumentar as punições contra homicídios e lesões corporais significa dar uma resposta firme aos criminosos. Ele ressalta que o texto também prevê o amparo a familiares dos agentes caso o crime seja cometido em razão da atividade profissional da vítima.
21: Silvio Antônio, do PL do Maranhão, afirma que casos recentes de estupro coletivo contra crianças evidenciam a necessidade de o Congresso Nacional retomar o debate sobre a redução da maioridade penal.
22: O deputado também defende punições mais severas para adolescentes envolvidos em crimes graves. De acordo com Silvio Antônio, a legislação atual é insuficiente para responder a casos de extrema violência contra crianças e adolescentes.
21: Jorge Sola, do PT da Bahia, acusa parte da oposição de alterar a legislação penal para beneficiar aliados políticos. O deputado alerta que a mudança na dosimetria das penas aplicadas aos envolvidos nos atos de 8 de janeiro pode abrir precedentes para reduzir punições para outros crimes graves.
22: Jorge Sola também relaciona a derrubada de vetos presidenciais a articulações políticas ligadas às investigações sobre o Banco Master. Ainda assim, o deputado afirma que a Polícia Federal deve conduzir as apurações de forma imparcial.
21: Paulo Marinho Júnior, do PL do Maranhão, acredita que mudanças na legislação penal podem reduzir a sensação de impunidade no país. Segundo o parlamentar, autores de delitos graves precisam ser responsabilizados com mais rapidez e rigor pela justiça.
22: Na visão de Paulo Marinho Júnior, a morosidade do judiciário e a falta de punição favorecem a reincidência criminal e estimulam fraudes eleitorais. O deputado defende a união de diferentes correntes políticas em torno de propostas voltadas ao fortalecimento da segurança pública.
18: Direitos humanos.
21: A Câmara aprovou a remarcação de etapas de concursos para gestantes e lactantes. O repórter Antônio Vital acompanhou a votação.
10: A Câmara dos Deputados aprovou o projeto que garante a remarcação de etapas de concursos públicos para candidatas por motivo de saúde relacionado à gestação, ao parto ou ao período pós-parto. A proposta, já aprovada pelo Senado, estabelece que candidatas nessas condições poderão fazer qualquer etapa do concurso em segunda chamada, incluindo provas escritas, avaliações práticas e testes físicos. A candidata terá que cumprir os mesmos critérios e exigências dos demais concorrentes, preservando o caráter competitivo do processo. O projeto também define regras para remarcação da prova. Ao ter o atestado médico aceito, a nova data deverá ocorrer entre 30 e 90 dias após o parto ou após a comprovação da condição de saúde. Em alguns casos, esse prazo poderá ser prorrogado. Outra medida prevista é a garantia de atendimento para candidatas lactantes, com direito à amamentação durante as avaliações, sem prejuízo do tempo de realização da prova. Relatora da proposta, a deputada Júlia Zanatta, do PL de Santa Catarina, argumentou que o projeto garante tratamento igualitário entre os candidatos, sem criar privilégios, pois apenas autoriza a realização das etapas em momento adequado. A relatora também destacou que a proposta, que inicialmente tratava apenas dos testes físicos para gestantes, protege não apenas a candidata, mas também a saúde do bebê.
2: Consegui, inclusive, ampliar, porque o projeto, ele previa a questão das regras para concurso público, especialmente no TAF, no teste de aptidão física. O nosso texto, enquanto relatora, conseguimos ampliar para todas as etapas do concurso e incluir também a questão da amamentação.
10: O projeto foi aprovado de maneira simbólica pelo plenário, sem votos contrários. Para a deputada Érica Cocai, do PT do Distrito Federal, é uma maneira de garantir o direito das mulheres.
3: Asseguram que as mulheres possam ter condições de disputar qualquer tipo de certame e a partir do seu próprio conhecimento. A mulher que não tiver condições de disputar da mesma forma em função da gravidez ou em função de estar em um período pós-parto, vai ter o direito de, em outro momento, ter ali provada a sua capacidade.
10: O texto prevê ainda punições em caso de uso indevido do benefício, como eliminação do concurso e ressarcimento de despesas. Como o projeto que estabelece regras nacionais para permitir a remarcação de etapas de concursos públicos para gestantes e lactantes foi alterado pela Câmara, o texto retornará ao Senado para nova análise. Da Rádio Câmara de Brasília, com informações de Daniele Lessa, Antônio Vital.
22: Bom Gás, do Rio Grande do Sul, afirma que os correligionários do PT apoiam a criação da CPI do Banco Master e rebate acusações de que o partido seria contrário à investigação. Ele alega que deputados da legenda assinaram um requerimento para a criação da comissão no ano passado.
4: Bom Gás também cobra a instalação da CPI e defende o aprofundamento das investigações sobre irregularidades envolvendo o Banco Master. De acordo com o deputado, é necessário esclarecer possíveis conexões políticas e financeiras relacionadas ao caso.
22: Rodrigo Dazaeli, do PL de Mato Grosso, rebate críticas de parlamentares do PT sobre o uso de armas legalizadas pelo crime organizado. O deputado sustenta que a maior parte das armas apreendidas em ações criminosas não tem origem em registros legais.
4: Rodrigo Dazaeli também critica a atuação de parlamentares da esquerda nos debates sobre o Banco Master e a CPMI do INSS. De acordo com o deputado, integrantes do PT recorrem ao STF para tentar reverter derrotas políticas e usam informações distorcidas no debate público.
22: Termina aqui o Jornal Câmara dos Deputados, com trabalhos técnicos de Everson Urani e apresentação de José Carlos Andrade e Luciana Vieira. Uma boa noite para você.
4: A Voz do Brasil está de volta na segunda-feira. Uma ótima noite e um bom fim de semana.
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0: Gustavo Lima.
1: Os meninos. Juntou.
2: 22 horas e 26 minutos.

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3: 23 horas e 15 minutos.

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1:23.

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1: 1 hora e 55 minutos.

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2: 2:09.

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1: 2:21.

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2: 2 horas e 50 minutos.

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São 5 horas e 1 minuto, 5 e 2 agora. Muito bom dia, meu povo. Muito bom dia pra você que tá em casa. Muito bom dia pra você que tá levantando agora. Hoje é sábado, 16 de maio de 2026. 19 graus em Mineiro, né? Depois de uma chuvinha tão gostosa ontem. Tempinho gostoso também hoje, né? Muito obrigado você pela carona aí. São 5 horas e 2 minutos, 5 e 2. Você tá aqui com o Cracktel até as 7 da manhã, nesse sabadão especial do Manhã Sertanejo, né? E você pode participar aqui, mandando um zap aqui pelo 36720322. Nós temos brindes hoje, hein? Nós temos brindes hoje. Nós temos, sabe o quê? Eu vou passar pra você aqui o que nós temos hoje. Hoje nós temos um saco de cimento, oferecimento da psicóloga Lilian e do Atacadão das Areias. Temos também um frango melhorado e cortado, uma bandeja de piqui, uma bandeja de guariroba cortada e uma bandeja de milho. Oferecimento do supermercado Ágape. O boizinho enlouqueceu de vez. E também do consultório Ágape da doutora Isabela, né? Pra você que mandar um zap pra cá, só manda um zap. Eu quero participar dos prêmios de hoje. Manda o seu bairro, de onde você está falando e quem está com você, viu? Pode ser por escrito mesmo, viu? Por áudio é muito difícil da gente ouvir todo mundo. São 5 horas e 3 minutos, 5 e 3. A gente começa bem o Manhã Sertaneja de hoje com ele, Almir Sater. 5 e 3, meu povo.

0: São 5 horas e 11 minutos, 5:11. Quando eu era mato, né? André Andrade, essa música é linda, né? Quando eu era mato. Você ouviu também Trem do Pantanal com Almi Sater, né? São 5:11 agora. Você pode estar mandando um zap pra cá, pode ser por escrito, viu, gente? Fica melhor, fica mais rápido. É. Pra você concorrer hoje a um saco de cimento. Lá da psicóloga, da minha psicóloga Lilian, né? E também lá do Atacadão das Areias, né? Honestidade acima de tudo, lá no Atacadão das Areias, né? Também você vai estar concorrendo a um frango melhorado e cortado, uma bandeja de piqui, uma bandeja de guariroba cortada e uma bandeja de milho lá do supermercado Ágape e também lá do consultório Ágape da doutora Isabela, né? O boizinho enlouqueceu, meu Deus, o boizinho enlouqueceu, né? Um abraço pra essa turma toda aí. Muito obrigado pela audiência sempre aqui com a gente, viu? São 5 horas e 12 minutos, 5:12. Deixa eu atender aqui meu amigo Quinzão, né? Meu amigo Quinzão do seu Zuz, da Dona Olga, tá aqui pra falar com a gente. Bom dia, Quinzão. Fala com nós.
1: Bom dia, meu amigo Brasil. Faça uma música do Teodoro Sampaio, gostosona aí.
0: Ah.
1: Pra todos os mineirenses.
0: Tá certo.
1: E com Deus, nossos amigos aí também.
0: Amém.
1: Torcedor do Mineiros Esporte Clube.
0: É nóis, velho. É nóis, velho. Um abraço. Tô obrigado, Quinzão, meu parceiro de longas datas, né? Tô obrigado, meu amigo Quinzão. Quem também tá participando aqui, tá concorrendo? É, rapaz, quem tá concorrendo aqui também é meu amigo Alceni, né? Um abraço pra você, Alceni. Bom dia, meu amigo Cractel. Aqui o Alceni Borges, né? Acabei de assumir plantão aqui na faculdade FAMP, né? Já na escuta do programa, quero ouvir uma música com Chitãozinho Chororó, Fio de Cabelo, né? Oferecer para todos os vigilantes de plantão e aqueles. Estamos terminando a jornada de trabalho, né? Quero participar do sorteio, né? Dos prêmios. Tô obrigado, meu grande amigo Alceni. Tá aí, ó, Teodoro e Sampaio, vou rodar para você também, Fio de Cabelo.

5 horas e 22 minutos no Rancho Fundo, Hugo e Thiago, nesse sabadão especial, né? Sabadão todo especial aqui na 91,9, né? Muito obrigado você que tá aí com a gente, né? Até às 7 da manhã, aqui pela nossa querida FM Eldorado, né? Você pode mandar um zap pra cá pelo 36720322. 36720322, né? O Batistinha, né? Já tá concorrendo, Vigilante Alceni, o Vanderlei, um abraço, Vanderlei. Vanderlei falou que, deixa eu ver onde o Vanderlei tá aqui, Vanderlei, bom dia, Posto Santa Bárbara, né? Curtindo aqui a programação no Posto Santa Bárbara. Um abraço pra todos vocês aí, que Deus possa guardar vocês aí, abençoar, viu? Proteger, porque precisa, né? Porque precisa, né? Um abraço pra todos vocês aí. Você ouviu também a gostosona do meu querido Quinzão, da Dona Olga, de Seus Us. Um abraço, Quinzão. Meu parceiro de Costa Rica, né? Esse é meu parceiro. As marcianas, cuida de sua vida.

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1: São 5 horas e 26 minutos. Um abraço, meu amigo Joaquim Júnior. Já na escuta. Muito obrigado, meu camarada. Mensageiro e mexicano, perfídia. Vamos levantar, gente. Vamos levantar, sabadão, 5h27, meu povo.

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10: São 5:34, 5:34 nessa manhã gostosa, gente, 19 graus. Chuvinha boa de ontem, né? Chuvinha boa de ontem, que coisa boa, maravilhosa. Deixa eu mandar um abraço aqui pro pastor Joel, né? Pastor Joel tá em casa. Bom dia, meu amigo Cratel. Estou aqui em casa ligado no programa. Um abraço, ótimo final de semana. Coloca meu nome aí pra concorrer aos prêmios, né? É, muito obrigado. Setor Nossa Senhora de Fátima. Ah, muito obrigado aí, pastor Joel. A todo mundo aí do setor Nossa Senhora de Fátima, né? Bairro maravilhoso aqui, Mineiros também. E você pode mandar um zap pra cá pelo 36720322. Você pode mandar um zap pra cá, ó, 36720322. Bom dia também pro meu amigo Carlos. Manda um zap pra cá, Carlos, 36720322. Manda um zap pra cá, falando que você quer participar dos prêmios. Minha amiga Raquel, lá do Impala Rodas também. Um abraço pra você, Raquel. Um abraço pra todo mundo do Impala Rodas, né? Quem sabe logo, logo aqui com a gente também. Anunciando com a gente aqui. Meu amigo Sargento Onda, Joaquim Júnior, um abraço pra todos vocês aí. Nego Dila, né? A Marluba é minha irmã. Jonira, um abraço pra você, Jonira. Você tá sumida de mim, Jonira. Ei, mulher. Minha parente Isabel, minha parente Lucimone, né? Professor Marcos Tondato lá em Goiânia também. Muito obrigado aí, ô professor. Muito obrigado aí pelo Salmo 147:3, né? 147, versículo 3. Muito obrigado, viu, professor Tondato? De coração. Gente, você que mandar um zap pra cá pelo 36720322, você estará concorrendo, sabe o quê? A um saco de cimento. Um saco de cimento ajuda demais da conta lá da nossa psicóloga, da minha, da sua, da nossa psicóloga Lilian, né? Maravilhosa psicóloga Lilian, né? É, e também lá do Atacadão das Areias, né, rapaz? É uma honestidade acima de honestidade, viu? Um abraço pra todos vocês aí. E também um frango melhorado e cortado, uma bandeja de piqui, uma bandeja de guariroba cortada e uma bandeja de milho lá do supermercado Ágape. O boizinho enlouqueceu, gente! O boizinho enlouqueceu do supermercado Ágape e da nossa querida doutora Isabela lá da clínica e consultório Ágape também, né? Pessoas maravilhosas que estão sempre com a gente aqui nas nossas programações, no Manhã Sertanejo. Um grande abraço a todos vocês. São 5:36, 5:36. 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
10: Tem café aí, eu tô chegando, viu? Tem café, eu tô chegando. 5:37, Barreirito, o menino da canoa. Essa música vai pro meu querido compadre Adilson, né? O Dissa lá no rancho, gosta muito dessa música. 5:37, meu povo.

0: É Belmonte Amaraí, esquina do Adeus, né? Quem não gosta dessa música, né? Música linda. São 5 horas e 44 minutos, 5h44. Deixa eu atender meu parceiro, meu amigo Elvis Ganso, né, rapaz? Tá aí na labuta. Pra onde você tá? Pra onde você tá indo, meu camarada? Quem tá com você aí? E aí? Aí tá um pouquinho mais gelado do que aqui, porque aqui tá 18 graus. Bom dia, Ganso. Fala com nós.
1: Bom dia, Teodomar, aqui é Elvis Ganso. Tá com a moda pra nós aí, o frio da madrugada aí, Reunir os Solimões.
0: Essa é boa, hein?
1: Mandar pra turma nossa aqui, pro João, pra Cris, pro Adriano, pra esposa dele. Tá dando, nós tá empalido agora, meu parceiro, nós tá na rodovia, nós tá 16 graus, gelado. Beleza, Théo?
0: Beleza.
1: Ótima programação pra você, meu amigão.
0: Pra todos nós.
1: Dali Santos.
0: Dali Santos. É eu e você, viu? É eu e você com esses Santos nós, viu, Ganso? Não tem ninguém mais nós, só nós dois, viu? Grande abraço a essa turma toda que está com você indo pra Lida, né? Essa turma aí que sustenta o nosso país, né? Essas turmas que vão... essas turmas que sempre vão pro campo, ó, são turmas que sustentam o nosso país, viu? Deveria ser muito mais reconhecido, muito mais agraciado, né? Porque se essa turma parar, o país para por completo, né? O país para por completo. É um país que tá uma bagunça danada, mas logo, logo a ordem será restabelecida, né? Com fé em Deus, né? Com fé em Deus. Com Deus acima de tudo, né? Com Deus acima de tudo. São 5h46, o Ganso, você tá participando aí, olha, de um saco de cimento lá da psicóloga Lília e também lá do Atacadão das Areias. Você tá participando também de um frango melhorado e cortado, uma bandeja de piqui, uma bandeja de guariroba cortada e uma bandeja de milho, né? Lá do supermercado Ágape e também do consultório Ágape da doutora Isabela.
2: Aqui só tem modão.
0: Só tem modão. É aqui, meu querido Ganso. Rio Negro e Solimões.

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1: São 5 horas e 51 minutos. Um abraço pra minha amiga Lindaura, né? Um abraço também pro meu amigo Adinaldo. Não deu pra ouvir seu áudio, Adinaldo, mas você tá concorrendo também, viu? Você tá concorrendo também. Um abraço também pra quem? Pro meu amigo Djalma, pra Ana Maria. E o Djalma, fala com nós aqui, ó. Fala com nós aí, Djalma.
2: Bom dia. Bom dia,
1: bom dia.
2: Goiás. Bom dia, craque Teodomar.
1: Bom dia, Djalma.
2: Manda um modão aí pra gente, Teodomar.
1: Ah.
2: Pra lembrar de Birubiru.
1: Aonde?
2: Que tá lá em Calda Nova, lembrar sei. Dele em Rio Branco no ar, quando ele era o garanhão das meninas. Um abraço,
1: meu amigo Djalma, um abraço pro Biro, um abraço pra toda a turma lá do Caldas, né? Então obrigado pela audiência, Djalma, depois você manda aí que cidade você tá no Maranhão aí, viu? Manda aí que cidade que você tá, ou se você não está no Maranhão hoje, por onde que você anda, meu amigo Djalma? São 5h52. E pensa numa moda linda, hein? Pensa numa moda linda. Biaide no Franco. Joaquim gosta muito, hein, Joaquim? Biaide no Franco. Pedaço de poema. São 5h53, meu povo.

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0: São 6:03, 6:03, né? 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Minha amiga Elisene tá perguntando se lá de fora tá frio. Não sei te falar, minha querida. Aqui tá 18 graus, né? O Ganso falou que ele tava indo pro serviço, tava 16 graus, né? Não sei te falar. Deve estar. Tomara que esteja frio, né? Eu gosto de um friozinho. Ah, é bom demais. São 6:03, 6:03.
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0: É isso aí, sempre ao seu lado, 3672-0322. Eu vou atender meu amigo, deixa eu ver o nome dele aqui, o nome dele é Adinaldo. Vamos ver se eu consigo falar com ele e talvez eu ver se eu consigo rodar a música dele. Se eu não conseguir rodar a música dele, eu rodo outra música pra ele. Bom dia, meu amigo Adinaldo.
4: Bom dia, meu amigo, outra vez, bom dia.
0: Bom dia.
4: Vocês são meio fraiados aí, né?
0: É, mas não tem problema não.
4: Um bom dia pra todos nós, uma ótima semana pra você, pra todos.
0: Amém.
4: Profissionais, diretor da rádio.
0: Amém.
4: Conheci essa música que te pedi aí com Carvão, Gavãozinho, Engenho de Cana, pra minha esposa Iraci, pra minha sobrinha Alto Garço, minha cunhada, meu cunhado. Estamos vitracido da Dourada Dona e quando ela nasceu.
0: Amém. Muito obrigado.
4: Ouvinte dela.
0: Tô obrigado.
4: Nascido, todos contando, todos os programas. Tenha um bom dia.
0: Amém. Pra você
4: esse
0: também.
4: É meu amigo Miro lá da Eletrônica.
0: Ah, o Miro é gente boa, viu? Grande abraço, Miro. O pessoal manda aqui, pede música e oferece pro Miro pela qualidade, né? O Miro é um camarada espetacular, né? Miro é um camarada simplesmente espetacular, né? São 5:05, meu amigo Adinaldo, né? Mandando abraço pra todo mundo. Vamos ver se a gente consegue rodar essa música dele aqui agora, né? Essa música é uma música espetacular, né, Adinaldo? Eu tô tentando ver se eu coloco ela aqui pra você, porque ela é simplesmente maravilhosa. 5:06.

0: É aqui, ó, Galvão e Galvãozinho, Engenho de Cana, lá pro meu amigo, né? Pra essas pessoas maravilhosas que gostam dessa música caipira, né, cara? Muito obrigado aí pela audiência, muito obrigado mesmo de coração, né? Que Deus possa abençoar ricamente cada um de vocês que gosta da música caipira, né? Igual eu gosto, né? Igual eu gosto, igual nós gostamos, né? Igual nós gostamos. Meu amigo Adinaldo, boa escolha, viu, meu amigo Adinaldo? São 6:09, 6:09.
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0: É o 36720322. Dino Frank Moraí, renúncia.

São 5 horas e 11 minutos. Você pode estar mandando um zap pra cá. Um abraço, doutor N. Mandou um zap pra cá, doutor N. Um abraço. Um abraço também pra todo mundo que tá nos ouvindo aí na chácara, nos sítios, nas fazendas, né? Onde é que você esteja, muito obrigado. Que Deus possa estar te abençoando aí. Você das lanchonetes, das panificadoras, você que trabalha nas unidades de pronto atendimento, né? Você que trabalha aí na construção civil, trabalha nos postos de gasolina. Ah, você que trabalha em qualquer lugar. Muito bom dia. E você que não está trabalhando, que Deus possa te abençoar e possa te dar um trabalho, possa te dar um serviço, né? Possa te dar um serviço para o sustento do dia a dia, né? O que nós pedimos a Deus é muita saúde, muito trabalho, muita dedicação, muito amor àquilo que a gente faz, né? Igual nós estamos aqui fazendo Manhã Sertaneja com muito carinho, com muito amor para você, pai, para você, mãe, vô, vó, tio, tia, para você que gosta da música raiz sertaneja, aqui, ó, Manhã Sertaneja, você pode mandar um zap para cá, olha, pelo 3672-0322, 3672-0322, para você participar e concorrer a um saco de cimento da psicóloga Lilian e também lá do Atacadão das Areias, né, rapaz? Honestidade acima de tudo. Também um frango melhorado e cortado, uma bandeja de piqui, uma bandeja de guariroba cortada e uma bandeja de milho lá do supermercado Ágape do Boizinho. O Boizinho enlouqueceu, meu Deus, ali, olha, pertinho da UBS, o Baldinho, né? O Boizinho é espetacular. Supermercado Ágape é maravilhoso, viu? E o consultório também da doutora Isabela, consultório Ágape da doutora Isabela também, fazendo essas doações também, viu? São 6:13. 6:13. Deixa eu acordar hoje, que ontem eu tava falando 5. E é 6:13. Você tá aqui na 91. Você tá com Cratel até às 7. Tô aguardando a sua participação aqui. 3672-0322. E essa é pra arrepiar, viu? Dombar e Donzete, Relógio Quebrado.

0: São 5 horas, são 6 horas e 22 minutos, 6h22, né? 6h22, deixa eu atender. Minha amiga Maria, que tá aqui, ó, minha amiga Maria Gomes. Fala com nós, Maria. Bom dia pra você, são 6h22.
1: Bom dia, Cartel. Bom dia. Quero ouvir uma música com Calito Baduí, Coração Traidor. Feliz para Fátima de Benon, Novo Horizonte, Anísia Mais Humilde, no Barra Soares Parecido, para todos gostar da música.
0: Tá certo. Tô obrigado, minha querida amiga Maria Gomes, né? São 6h22, meu povo, 6h22.

0: 6:25, vamos atender aqui meu amigo, quem tá com a gente aqui, meu amigo Francisco, né? Fala, Francisco, fala com nós.
1: Bom dia, cara.
0: Bom dia.
1: Fazenda São José. Manhãzinha fria, né?
0: É bom demais da conta.
1: Eu e a música Trio Parada Dura, carro e a faculdade.
0: Ah, tá.
1: Bora
0: certo.
1: Bora tentar mais um dia, né?
0: É, rapaz. Um abraço, meu amigo Francisco, lá na Fazenda São José. São 6:26, viu, Francisco? 6:26 aqui, eu ainda não vi se tá friozinho, mas eu acho que aí em você tá mais frio do que é pra nós aqui, viu, Francisco? Um abraço, muito obrigado. Ótimo final de semana pra todo mundo aí na Fazenda São José. Eu vou aí buscar um penoso, viu, Francisco? Logo, logo eu vou aí buscar um penoso. Meu amigo Dantinha, também lá da nossa querida Portelândia, bom dia pra todo mundo. Manda um alô pra todos nós, ouvintes da 91, né? É, a moda é do Guilherme Silva, né? Ele pediu a moda do Guilherme Silva, Barquinha de Ouro. Vou rodar pra você também. Meu amigo Fabinho, rapaz, tá com o rádio ligado. Fabinho, um abraço pra você. Um abraço pra você, um abraço pra esposa. Manda o nome da esposa aí, deixa eu mandar um abraço pra ela também, né, Fabinho? Manda o nome dela depois aí. Um abraço pra você, meu querido amigo Fabinho. Daqui um pouquinho eu vou atender meu amigo Mário. Daqui um pouquinho eu vou atender meu amigo Mário. São 6:26, essa turma toda estão participando do sorteio de um saco de cimento da oferecimento da psicóloga Lília e lá do Atacadão das Areias. Também lá do supermercado Ágape, do consultório Ágape, da doutora Isabela, né? O boizinho enlouqueceu, um frango melhorado e cortado, uma bandeja de piqui, uma bandeja de guariroba cortada e uma bandeja de milho. Todo mundo tá participando, tá mandando o zap aqui, tá participando. 6:27, meu povo. O carro e a faculdade. Trio Parada Dura. Ô, trem bom demais.

0: horas e 34 minutos, 6:34. Olha, a funerária Santa Rita de Cássia, Real Pax e familiares comunicam com pesar o falecimento de Cleonice Pio Miranda. O corpo está sendo velado a partir das 17 horas do dia 15, né? Ah, esse aqui já é uma nota de falecimento já atrasada, né? Não tem problema, não. São 6 horas e 36 minutos, 6:36.
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0: Um abraço pra minha amiga Elizabeth, né? Bom dia, Craquel, quero participar do sorteio. Fala aqui do Cruvinel, né? Minha amiga Elizabeth Oliveira. Fabinho também, um abraço pra você, Fabinho, um abraço pra você e toda a sua família. 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

0: São 6 horas e 42 minutos, 6h42. Deixa eu atender aqui, sabe quem? Deixa eu atender aqui meu amigo Mário, rapaz. Deixa eu atender meu amigo Mário, que quer falar com a gente. Bom dia, camarada.
1: Bom dia, meu amigo Cacetel.
0: Bom dia.
1: Meu Mário, esse mercado Betel. Uma música pra nós, Zezé de Camargo Luciano. Cada volta é um recomeço.
0: Opa.
1: Esse pastor tá ouvindo a rádio aí.
0: Tá certo. Beleza. Muito obrigado, meu amigo Mário. Muito obrigado a todos vocês aí do supermercado também. Muito obrigado pela audiência. Aumenta esse som aí. E agorinha vai chegar a sua moda aí, viu, Mário? Aumenta esse som aí. São 6h42. 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E na volta já tem um sorteio aqui dos nossos brindes de hoje, dos nossos prêmios de hoje, viu? 6h43.

Eu e a Madrugada, né? Mato Grosso e Matias com participação de Bruno e Marrone. São 6h51, 6 horas e 51 minutos. Agora já fizemos o sorteio aqui. Agora a gente vai

0: É, caminhar no teu caminho, né? São 6:51, 6:51. Deixa eu mandar um abraço todo especial pra minha amiga Cida, né? Deixa eu rodar o zap da Cida, que ainda dá tempo ainda de eu falar com a Cida e fazer o sorteio, né? Fala, Cida!
1: Bom dia, bom dia.
0: Bom dia.
1: Quero ouvir essa música somente pra me curtir. Quem gostar da música também.
0: Tá certo.
1: Cama Fria com André Andrade. Muito obrigado. Um ótimo final de semana pra você.
0: Pra todos nós,
1: bom
0: Cida.
1: Bom dia, bom dia.
0: Não, já
1: quero
0: falou,
1: essa
0: Cida.
1: Somente pra me curtir.
0: Isso.
1: Quem gostar da música também. Cama Fria com André Andrade.
0: Andrade,
1: muito
0: né?
1: Obrigado. Um ótimo final de semana pra você.
0: Pra todos nós, Cida. Pra todos nós. A Maria da Vila da Paz também, né? Tá participando aqui. A Maria lá da Vila da Paz, né? Ela só colocou... Marisa lá da Vila da Paz. Muito obrigado pela sua audiência, minha querida. São 6:52. O sorteio aqui, deixa eu ver o sorteio aqui. O sorteio é... O kit almoço saiu para Maria Gomes. O kit almoço lá do supermercado Ágape, um frango melhorado e cortado, uma bandeja de piqui, uma bandeja de guariroba cortada e uma bandeja de milho, saiu para minha amiga Maria Gomes. O telefone dela é o 996-23-00. 996-23-00. Minha amiga Maria Gomes, você ganhou, viu? Você ganhou o kit lá do supermercado Ágape, lá do consultório Ágape, também da doutora Isabela. O boizinho enlouqueceu, meu Deus. O boizinho enlouqueceu, gente. Enlouqueceu o boizinho. Aqui, olha, de frente a UPA da Ubaldina, né? O boizinho leva tudo na sua casa, leva a maquininha. É um espetáculo o supermercado Ágape, viu? Muito obrigado pela parceria. Quem ganhou o saco de cimento lá da nossa querida psicóloga Lília, né? Maravilhosa. E lá do Atacadão das Areias é o Adinaldo Rezende. Adinaldo Rezende. 9-99-10-60. 9-99-10-60. O Adinaldo Rezende ganhou o saco de cimento lá do Atacadão das Areias e também da psicóloga Lília, né? Maravilhosa psicóloga Lília, né? E a Maria Gomes ganhou o kit almoço lá do supermercado Ágape, da clínica Ágape, da doutora Isabela, né? A Maria é o 996-23-1300. 996-23-1300. E o Adinaldo Rezende, 9-99-10-60. Né? Final 60. Vocês podem passar aqui na rádio hoje para pegar autorização para poder pegar o prêmio de vocês, viu? Gente, são 6:54. Muito obrigado pela audiência de vocês. Muito obrigado àqueles que participaram, àqueles que colaboraram, né? Meu amigo Boizinho lá do supermercado Ágape, juntamente com a doutora Isabela, minha querida amiga Lilian, mas o pessoal lá do Atacadão das Areias. Doutor, um abraço, doutor! Um abraço pra todo mundo aí do Atacadão das Areias. É honestidade acima de tudo naquela empresa ali. Honestidade, sim. São 6:54. Vocês ficam agora com essa música linda, que a minha amiga Cida. Cida, o café tá pronto? Café tá pronto, eu tô chegando. Cama Fria com André Andrade e depois Escolta de Vagalumes com Rick Renner. Ótimo, maravilhoso, espetacular final de semana pra todo mundo, simplesmente na presença de Deus. Um beijo no coração e até segunda, se Deus quiser e Ele há de querer.

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2: É isso mesmo, gente, agora são 7:05. Olha só que maravilha, 7:05 do sabadão, sabadô, né? 16 de maio 2026. E o André tá chegando, Carlos André com você, mais um Bom Dia Mineiros, fechando a semana, né? Nosso programa de segunda a sexta, das 7 às 10, hoje no sábado, de 7 até às 11, mais uma hora de muita música, sucesso, prêmios, informações, notícias. Graças ao nosso bom Deus maravilhoso, nos proporcionou mais um sábado, né? Mais um final de semana com muita alegria, saúde e paz. Deus abençoe a todos grandemente aqui, ligadinhos na Eldorado, a pioneira de Mineiros, sempre ao seu lado, desde 1979. Olha, e portanto, você teve a excelente companhia do Cracktel com o Manhã Sertaneja, agora o Carlos André chegando no melhor bom dia do rádio, como eu sempre digo, né? O nosso bom dia, o seu Bom Dia Mineiros, o melhor bom dia do rádio mineirense está no ar, com um oferecimento especial da MG Borrachas e Mangueiras. 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
2: Ah, aquele bom dia especial pra você, obrigado pelo carinho de sempre, participe comigo até as 11 da manhã, tá liberado, tá bom? O 36720322, isso, 36720322, você participa? Aquele bom dia especial pra você que já tá no centro comercial trabalhando, tá no seu comércio, né? Você que trabalha aí, ó, na sua oficina, aí na fazenda, tá na chácara, tá no sítio, tá viajando, né? Passando aqui pelas BRs, a 364, as outras também que cortam aqui a nossa querida cidade de Mineiros. Boa viagem, tá bom? Obrigado pelo carona, sempre pela carona aqui da 91.9 FM. O André segue com você, 7:09. Bom dia, gente! Agora 7:09. Abrindo! A nossa festa musical de hoje tem show de rock and roll com roupa nova.

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Olha aí, agora são 7h19, fechando o nosso primeiro bloco aqui do Bom Dia Mineiros. Jads e Jadson aqui no Melhor Bom Dia.

isso aí, olha, 7:20, né? 7:20. Na sequência, deixa eu mandar bom dia aqui, pessoal lá da Econômica. 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
3: Agora 7:22, 7:22.
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0: com Beyoncé. Aqui no Bom Dia Mineiros, o André tocando sempre as melhores, com muitas saudades para você. Os grandes sucessos do momento também. Deixa eu mandar bom dia para Maria de Fátima, lá do Novo Horizonte. Tá nos acompanhando, Maria de Fátima, para você, ó. Um sabadão maravilhoso, tá bom? Ótimo final de semana. Nosso ouvinte Maria de Fátima, lá do Novo Horizonte. Agora são 7 horas 34 minutos, conferindo comigo a hora certinha. 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
0: É isso aí, confirmando 7 horas 34 minutos.
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5: Olha, nota de falecimento: a funerária Santa Rita de Cássia, Real Pax e familiares comunicam com pesar o falecimento de Cleonice Pio Miranda. 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
5: Agora são 7:39, gente, 7:39, o André tá de volta com mais Bom Dia. Pedro Sampaio, Daniel Caon, Wesley Safadão, Fala Mal de Mim, 7:39 aqui, ó.

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2: Olha aí, que bom dia legal, maravilhoso, né?
3: Alô, alô, da Rádio.
2: Aí, garçom, há tantas saudades. Reginaldo Rossi, aqui no Bom Dia. Deixa eu mandar bom dia pra Cida. Ah, ela mandou áudio, é isso? Deixa eu me ver aqui o áudio da Cida. Mandou áudio pra gente aqui. Fala comigo, Cida. Ótimo. Ótimo sabadão pra você.
4: Bom dia, Carlos André.
2: Bom dia.
4: Quero ouvir essa música, quero oferecer pra minha filha Sulênia, minha filha Juliana, meu filho Anderson, e para meu primo Tamiro, meu primo Hanuk, e para todos que gostaram da música. Chorei no Sinal, com
2: Chorei
4: Renan
2: sinal.
4: E Raí.
2: Maravilha.
4: Muito obrigado, um ótimo final de semana pra você.
2: Amém, pra você também, toda a família. Nossa ouvinte Cida, Cida, sempre ligadinha. A Zeneide também lá do Parque do Jatobás, não é isso? Maria de Fátima, obrigado pelo carinho, obrigado pela grande audiência. Agora 7 horas 46 minutos.

Olha aí, chorei no sinal, na sequência tem Renan e Raí, 7:47, 13 faltando para as 8, aqui no Bom Dia Mineiros da Eldorado.

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4: Opa, por aqui o André de volta com mais bom dia mineiros. 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Ótimo sabadão pra vocês aí, bom trabalho.
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4: É, muito mais alegria aqui. Deixa eu mandar mais bom dia. Na sequência tem essa aqui, né, do Guilherme Santiago, franguinho na panela. Quem pediu ela aqui? Deixa eu me ver. Quem pediu ela foi a Rosa Maria, não é isso? Alô, Rosa Maria, bom dia, fala comigo.
6: Bom dia.
4: Bom dia.
6: Aqui é a Rosa Maria do bairro de Vinho Espírito Santo. Ah. Ofereço a música pra minha irmã Luzia na Fazenda, Maria.
4: Certo.
6: Eduarda, Vitorina, Cristina.
4: Cristina.
6: Para todos que gostar da música.
4: Maravilha.
6: Para o Valcir também, na Fazenda. Luiz.
4: Alô, Valcir, na Fazenda.
6: A música é Franguinho na Panela.
4: Franguinho na Panela é bom demais,
6: ué. Para minhas noras, Tatiane, Cléria.
4: Toda a família. Maravilha, e Rosa.
6: Meu filho lá em Santa Helena.
4: Opa, o filho tá em Santa Helena.
6: Viraí, em Portilândia.
4: Portilândia.
6: Rosa aqui, Mineiros.
4: Tá certo. Obrigado, Rosa Maria, pelo carinho, pela audiência. Olha o franguinho na panela aí, ó.

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2: Muito bem, são 8:03. Bom dia a todos os nossos amigos ouvintes aqui da Rádio Eldorado. Começamos mais um novo dia, né? Um sábado, um grande final de semana, com gratidão no coração e a certeza de que Deus já preparou bênçãos especiais para cada um de nós. Que nesta manhã de sábado você possa renovar suas forças, levantar a cabeça e seguir em frente com fé, coragem e esperança. Não importa como foi ontem, tá bom? Hoje Deus nos concede uma nova oportunidade para recomeçar, sonhar e vencer. Que o amor de Jesus ilumine seu caminho, traga paz para sua casa, saúde para sua família e alegria para o seu coração. Nunca deixe que as dificuldades apaguem a sua esperança. Lembre-se, depois das tempestades sempre vem o sol, e quem confia em Deus jamais caminha sozinho, né? Cada luta traz aprendizado, cada amanhecer traz uma nova chance de ser feliz. A Rádio Eldorado deseja a todos os nossos ouvintes um dia cheio de boas notícias, né? Pensamentos positivos, olha, cuidado com a sua mente, tá bom? Pensamento positivo, muito trabalho, união e muitas conquistas. Que Jesus Cristo abençoe abundantemente cada lar, cada comércio aqui em Mineiros, né? Toda a nossa região, você que nos acompanha, que Ele proteja cada dia mais a sua família e derrame infinitas graças sobre todos vocês. Sorria, tenha fé e siga firme, porque coisas maravilhosas ainda vão acontecer em sua vida. Você crê, meu caro ouvinte? Um grande abraço, tá bom? De toda a equipe da Rádio Eldorado, levando carinho, alegria, muita música, prêmios para o seu coração e essa palavra de Deus para a sua vida.
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0: Olha aí, Fred Gustavo aqui no Bom Dia. Antes a nossa mensagem de hoje, a nossa reflexão pro seu sabadão, tá bom? Ótima, ótima, maravilhosa, super sabadão, ótimo sabadão pra você hoje, 16 de maio. André segue, o Carlos André com você aqui no Melhor Bom Dia. Bom dia, mineiros. Deixa eu mandar mais bom dia, agradecer aqui a audiência, né? Olha só, nosso amigo Daniel tá participando, deixa eu me ver de onde. Bom dia, Carlos André. Fico ouvindo você aqui da fazenda, fazenda perto de Água Boa, Mato Grosso, né? Isso, olha só que maravilha. Ah, nosso amigo Daniel tá lá, portanto, né? Próximo a Água Boa, não é isso? Tá lá na fazenda. Alô, Água Boa. Alô, Daniel. Bom dia. Maravilhoso final de semana pra você, meu amigo. Um abraço. A Estefânia também. Estefânia Gamasso, não é isso? Amém. Bom dia, né? Acompanhou a mensagem. Todos os dias aqui a partir das 8 horas da manhã, tá bom? De segunda a sábado aqui no Bom Dia Mineiros. Valeu, Estefânia. Obrigado pelo carinho, pela audiência. Bom dia, 8:15.
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0: Marília Mendonça, saudosa. O que é que você viu em mim?

0: sempre muito bom. 8:17, aí a saudosa Marília Mendonça. É sempre muito bom ter a sua companhia, Clara, aqui na Pioneira de Mineiros, desde 1979. Carlos André segue com você, deixa eu mandar bom dia e falar mais uma vez aqui dos nossos parceiros. 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Drogaria Confiança, MG Borrachas e Mangueiras aqui no Bom Dia Mineiro. São 7 horas, agora 8, né? 8:19, o tempo passa, o reloginho vai marcando 8:19.
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0: Olha a hora, gente, 8:23, 8:23, bom dia.
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0: 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Agora são 8:32.
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0: 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A novena acontece de 15 a 23 de maio, todos os dias, na Igreja Matriz Divino Espírito Santo, com momentos de oração, celebração e confraternização. Todas as noites haverá quermesse na praça da igreja, com comidas, alegria e convivência para toda a família. 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

0: 9 de abril, quinta-feira, em Três Graças. Gente, Leonardo, Sêneca e Zenilda descobrem que o celular era de Edilberto. Bagdá convoca Lucélia e Vandilson para ir ao seu QG. Bagdá revela ao pastor Albérico que não está conseguindo sair do crime. Lorena chora com a visita de Ferete à sua casa e o empresário zomba da reação da filha. Fico por aqui, meus amores. Amanhã eu volto com mais resumos de novelas.
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aí, gente, Márcia Felipe. Deixa eu te fazer feliz, agora são 8 horas 39 minutos aqui no Bom Dia Mineiros, 8h39 aqui na Seu Dourado. Deixa eu mandar bom dia, agradecer aqui a audiência do Hélio José. Tudo bem, Hélio? Bom dia pra você também, ótimo sabadão. Obrigado pela audiência sempre aqui do Bom Dia Mineiros. A Stephanie também acompanhando, obrigado pela audiência. Na sequência tem Diego e Vitor Hugo, tá bom? Diego e Vitor Hugo pra você que pediu aí, ó, todo santo dia. A hora certa, 8 horas 40 minutos, 8h40.

Olha, bom dia, mineiros. Agora são 8 horas e 55 minutos. Tá aí pra você, Salove, Parangolé e Calcinha Preta. Aqui no Melhor Bom Dia, deixa eu mandar bom dia aqui pro Márcio, acompanhando a gente. Na sequência tem o programa Vida Nossa de Cada Dia, tá bom? E o André volta na sequência, o Carlos André com mais Bom Dia, mineiros, aqui pela sua Eldorado, a pioneira. 8h55.

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Querido ouvinte, bom dia para você que está nos ouvindo nessa manhã maravilhosa de segunda-feira. E para você vai o nosso abraço carinhoso e receba a mensagem de Deus como um recado especial. Aqui no Evangelho de João, capítulo 20, versículo 1. No primeiro dia da semana, de manhã bem cedo, enquanto ainda estava escuro, Maria Madalena foi ao sepulcro e encontrou a pedra rolada para um lado da entrada. Hoje vamos abordar um pouquinho sobre a ressurreição de Cristo. Segundo as Escrituras, a ressurreição é a base da nossa esperança. O apóstolo Paulo traz uma palavra de encorajamento aos cristãos que estavam tristes e sem esperança em relação aos mortos. Ele abordou aqui a gloriosa doutrina da ressurreição. Em 1 Coríntios 15, ele diz: Cristo morreu pelos nossos pecados, segundo as Escrituras, e ressuscitou, segundo as Escrituras. Apareceu aos apóstolos várias vezes e também a muitas outras pessoas. Assim, sua vitória sobre a morte foi um fato histórico incontestável. Você pode visitar o túmulo de Buda, de Maomé, Kardec, mas o túmulo de Jesus está vazio. Por isso que a ressurreição de Cristo é a base da nossa fé, da nossa esperança. Como disse aqui o apóstolo Paulo, se Cristo não ressuscitou, então é vã a nossa fé e a nossa pregação, e somos os mais infelizes de todos os homens. A ressurreição para nós é uma esperança bendita. Ainda que hoje as lágrimas rolem nosso rosto, podemos erguer os nossos olhos e ver quão linda herança temos pela frente. Nosso corpo vai brilhar como firmamento e resplandecer como as estrelas para sempre e eternamente. Aqui também é destacado que Jesus ressuscitou no primeiro dia da semana. Diz assim: cedo de manhã, no primeiro dia da semana, Maria Madalena foi ao sepulcro. Mateus, Marcos e Lucas e João, todos destacam assim, talvez querendo mostrar ou registrar a ressurreição como fundamento para a guarda, a consagração do domingo ao Senhor observado na Igreja Apostólica. E nesse período, a ressurreição, Jesus aparece diversas vezes no decurso de 40 dias antes de subir para o Pai. Em Atos 1, registra que depois da sua morte, ele apresentou vivo a eles em diferentes lugares por um período de 40 dias. E nesses encontros, nessas aparições, Jesus orientava, aconselhava sobre assuntos concernentes ao reino de Deus. Querido ouvinte, precisamos compreender que a base da nossa esperança e fé está na ressurreição de Cristo. O cristão não precisa temer a morte se a sua fé está alicerçada nessa verdade extraordinária, verdade que nos garante que Cristo, ao ressuscitar, se tornou o primeiro entre muitos. Assim como a morte veio ao mundo por meio de um só homem, que foi Adão, a ressurreição dos mortos também veio por um só homem, que foi Jesus. Assim todos serão vivificados em Cristo. Querido ouvinte, creia nessa palavra, leia a Bíblia, não perca tempo deixando passar sem desfrutar da deliciosa mensagem do céu.

Querido ouvinte, vamos orar nesse momento, primeiro agradecendo a Deus por Jesus Cristo ter ressuscitado dentre os mortos e que agora a nossa ressurreição é uma garantia incontestável. E depois pedir forças para que no dia da nossa chamada para a pátria celestial possamos estar firmes nessa convicção. Se coloque agora diante de Deus, o Todo-Poderoso, entregando toda a sua vida aos cuidados do Senhor. Vamos orar. Querido Deus, estamos diante de Ti, nos colocando aos Teus cuidados. Grato, Senhor, por Jesus, pelo plano de redenção e salvação que trouxe ao mundo uma nova esperança. Pedimos a Deus forças para que a nossa mente e coração sejam cada dia mais firmados, fortalecidos nas verdades da Tua Palavra. Pai Celeste, sabemos que enquanto estivermos neste corpo, ainda gememos, sofremos as consequências dos nossos pecados, mas a nossa esperança, Senhor, não está aqui, mas podemos erguer os nossos olhos e ver quão linda é a nossa herança. Ajuda-nos, Senhor, a aguardar, a saber esperar com fidelidade e alegria o tempo que o Senhor determinar para cada um de nós. Oramos em nome de Jesus. Amém.

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1: Muito bem, tivemos aí o programa Vida Nossa de Cada Dia. Agora tem, seguimos aqui no Bom Dia Mineiros, o Carlos André segue com você aqui na melhor. Deixa eu mandar mais bom dia, interagir com o nosso ouvinte aqui, 36720322. Aquele grande abraço, você curtindo a melhor programação. Valeu, valeu, Cícero, nosso amigo Carlinhos também, sempre acompanhando. Valeu, Carlinhos, tá na chácara, isso, já tá descansando. Opa, bom descanso, rapaz, bom final de semana. O mar parou na sequência, Michel Teló pra vocês aí, tá bom? Nunca foi ex, tá? M. Thiago aqui, são 9h09 na Pioneira de Mineiros, no melhor Bom Dia. Bom Dia do Rádio, Bom Dia Mineiros, 9h10 agora.

0: bem, agora são 9:15, 9:15, tá aí fechando mais um bloco aqui no Bom Dia Mineiros, Rony Pneus. 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
0: Olha, são 9:23, hora certa aqui no Eldorado, 9:23. Ah, de volta, o Carlos André segue com você até às 11 no Bom Dia Mineiros, a Econômica. 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
0: Bom dia, Mineiros. Na sequência do programa tem... Deixa eu mandar mais bom dia aqui na sequência. João Félix, não é isso? Alô, João Félix, bom dia. Obrigado pela audiência. Essa mulher com Roberto Carlos e Alejandro Sanz.

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1: 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Olha, a série de iniciativas legislativas para a saúde avança em plenário goiano. Um dos assuntos que você confere lá é o Eldorado91fm.com.br. 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Maiara e Maraíza.

0: daqui a pouco tem essa interaça pra você com Maiara e Maraísa, tá bom? Quem sente saudade sou eu.
1: Unidade móvel localizada.
0: É isso mesmo, unidade móvel localizada. Vamos falar então do sétimo encontro de Titãs. Manhã gostosa de sábado, direto lá do Turbo Som, tá lá o Cratel, Ademilson, para falar ao vivo desse grande evento. Quais são as novas de hoje, Cratel? Bom dia.
2: Bom dia, meu amigo Carlos André, bom dia, amigos da 91,9. As novas hoje é que choveu à noite e o tempinho tá gostoso. O tempinho tá gostoso para você olhar o seu som, passar aqui na Turbo Som, ver o que que os meninos podem olhar para você, porque o dia de sábado é dia de você ouvir uma música gostosa, né, Carlos André? É dia de você estar mais com a família e tudo, principalmente nesse sábado maravilhoso, depois de uma chuva tão gostosa. E aqui do meu lado, meu grande amigo Ademilson, que vai falar desse sétimo encontro de Titãs aqui em Mineiros. Olha, o estado inteiro tá falando desse encontro e a gente espera que possa ser um dos maiores eventos já promovidos aqui na nossa cidade e na nossa região. Bom dia, meu querido Ademilson. O que você tem para nós aí desse sétimo encontro de Titãs?
3: Bom dia, Theo. Bom dia, Carlos André. Bom dia. Todos os ouvintes desta grande rádio Eldorado FM. Rapaz, gente, vocês não deixam de pegar os convites de vocês, não, os passaportes, viu? Temos vários lugares aqui preparados para vocês. Como você mesmo disse, Theo, o estado todo já está de prontidão, já na contagem regressiva para esse grande evento, aonde estaremos com toda a estrutura, viu? Você, pai, mãe, familiar, que vai estar participando do evento. O evento vai contar com toda a estrutura, inclusive o Galáxia Park vai estar presença, dando assistência, atenção para a garotada. Teremos uma praça de alimentação completa para que as pessoas que estejam lá tenham comodidade. E tudo a preços de barzinho, preços comum, convencional. Não é preços de pecuária. Geralmente a gente já vai assustado, né, Theo, quando vai numa pecuária, achando que os preços vão estar o olho da cara. Lá não, gente, porque o nosso foco é a arrecadação de alimento. É levar o máximo de público possível e ter o máximo de recolhimento de arrecadação de alimentos para que a gente possa fazer o bem a alguém. Inclusive o frio já está chegando, né? Então nada melhor do que aquecer a cozinha de quem tem necessidade.
2: Ademilson, eu queria que você falasse para todos nós, para os nossos ouvintes aí, no sábado, dia 5, que hora os portões serão liberados, né, para a chegada de várias cidades e regiões, né, lá na praça de alimentação que você já falou, que hora mais ou menos que os portões serão liberados no sábado, dia 5?
3: Às 13 horas no sábado estaremos com os portões abertos, já cadastrando todas as equipes, não só da nossa cidade, mas das cidades vizinhas que estarão presentes, né? E a gente vai ter algumas novidades para essas equipes de organização, equipes com maiores quantidade de pessoas que vão estar no evento, né? Então, às 13 horas, os portões já estão abertos a receber todo o público. E no domingo, a partir das 10 horas da manhã. No domingo, a gente vai ter o campeonato valendo pela etapa internacional, né? Que é MTM World. Então, ela configura não só no ranqueamento regional, como nacional e internacional. Então, assim, a gente tem feito isso para dar mais visibilidade, para que as pessoas entendam o que que é um esporte alternativo, né? Assim como nós teremos pilotos convidados de drift e pilotos convidados, e também teremos uma parte onde as pessoas que fazem a manobra de wheeling possam estar fazendo de forma amadora também, mas todos os

0: sofre uma poluição sonora para até para as pessoas que vão estar às vezes próximo do evento e não participando do evento. Então vai ser uma qualidade sonora bacana, aonde eu tenho certeza que vai trazer só alegria para todos.
1: É, cara, é diferenciado. Não é aquela coisa onde você não escuta nada, né? Você se perde naquele mundo de som. Lembrando que esse evento no Parque de Exposições de Mineiros, né?
0: No Parque de Exposição de Mineiros. O parque hoje é o único lugar que comporta esse tipo de grandes eventos que tem em Mineiros, né? E tem tido todo o respaldo de estrutura. O prefeito Leomar, quero agradecer ele porque ele fez toda a reforma lá do parque em conjunto com o Sindicato Rural. Então o parque agora está bacana demais da conta da gente poder fazer um evento de estrutura e com uma organização melhor. E é o que a gente espera fazer com esse encontro de titãs, representando a nossa cidade de Mineiros, que já está sendo falado a nível estadual, a nível nacional, porque nós já temos vários competidores. Tem gente de São Paulo que está vindo, tem gente de Cuiabá que está vindo, Campo Grande que está vindo, youtubers do segmento que representa a categoria a nível nacional que estarão presentes, inclusive de forma inédita num evento de Mineiros, nós teremos representantes de indústrias de som automotivo. Então isso para Mineiros é uma vitrine muito grande que nós temos para a nossa cidade e é o que a gente quer fazer, mostrar a belíssima cidade que nós temos, o tanto que a nossa cidade está cuidada com essa atual gestão e também poder mostrar esse grande evento que a gente consegue fazer em parceria com as entidades.
1: Lembrando que os ingressos na portaria, né, do Parque de Exposição, levar 2 quilos de alimentos, é obrigatório esse alimento, Ademilson?
0: Theo, o ingresso hoje, o passaporte, ele custa R$50. São 3 eventos. Então, se você dividir por 3, dá R$16,60. Não existe um evento com a estrutura que o Encontro Titãs tem a R$16. Então, por que a gente consegue fazer isso? Qual que é a nossa motivação? É a arrecadação de alimento. Então, sim, o alimento é obrigatório, tá levando, tá? A pessoa que for participar de forma individual, ou só no sábado ou no domingo, 2 quilos de alimento, é obrigado a levar 2 quilos de alimento não perecível. Agora, aqueles que for participar de todos os dias, podem levar 3 quilos de alimento, levam tudo no sábado. Quem vai estar recolhendo esse alimento é o Rotaract, então é alguém, é uma instituição séria que vai trazer mais conforto e comodidade para nós da organização. E isso é o que a gente tenta fazer, são 2 toneladas de alimento, a nossa expectativa mínima de arrecadação. Então, assim, a gente tem certeza que vai poder contribuir com muita gente. E, ó, aonde você vai encontrar os passaportes? 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Também tem o Panda Motos, lá no setor Leontino, e a Estação Gourmet, próximo da Unifines ali. Então, esses lugares têm e estão com alguns copos exclusivos ainda. Então, você que não adquiriu o seu passaporte, corra nesse lugar, peça seu passaporte e já ganhe o seu copo exclusivo do evento.
1: Grande abraço, meu querido Ademilson. Grande abraço a todo mundo aí desse 7º encontro. Lembrando que a 91,9 estará cobrindo também, né? Tudo ao vivo para você, ouvinte da 91,9, viu? Carlos André, um grande abraço para você. Que possa ter um final de semana abençoado para você também, Demilson, para você e toda a sua família. Um grande abraço.
0: Obrigado, muito obrigado a todos os ouvintes. Gratidão a todos. Estou com a expectativa em alta, esperando cada um da comunidade a estar presente para que a gente venha enriquecer e ser o grande como o Encontro de Titãs é, né? O Encontro de Gigantes.
1: Só para lembrar que um encontro desse, Carlos André, olha, movimenta toda a cidade, com hotel, com restaurante. Então são divisas que entram para o nosso município, viu? São divisas que entram para o nosso município, porque terá gente de todo o estado de Goiás, de todo o Brasil aqui, nesse 7º Encontro de Titãs. Grande abraço, meu querido Carlos André.
2: Opa, abraço a você, Cracktel. Ó, Demilson aí, né, falando mais uma vez aí desse 7º Encontro de Titãs. Tá vendo aí? Abraço a todos, então, aí, do Turbo Som. E obrigado pelas informações. Vá se preparando, se prepare, Mineiros e toda a região, porque tá vindo aí o 7º Encontro de Titãs no Parque de Exposições aqui de Mineiros. Você não vai ficar de fora, né? Agora são 9:41. Deixa ir lá pro nosso WhatsApp 3661-0322, Gil Gomes, tudo bem? Bom dia, João Félix, Hélio, José também participando com a gente, mandando bom dia, na sequência do programa, agora sim, fechando, tem ela de volta, elas, Maiara e Maraísa, quem será?

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1: Olha aí, fechando com Bruno Marrone, Rancho ao Vivo, são 9:47, 9:47, aqui seguimos no Bom Dia Mineiro. Nota de falecimento, a funerária Santa Rita de Cássia, Real Pax e familiares comunicam com pesar o falecimento de Hidrosina Carvalho Carrijo. O corpo está sendo velado no Memorial Real Pax, Sala 3. O sepultamento será realizado às 17:30 do dia 16 de maio de 2026, no cemitério Jardim dos Ipês de Mineiros. A família enlutada agradece as manifestações de apreço e afeto. Com pesar, comunicamos o falecimento de Hidrosina Carvalho Carrijo.
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Olha aí, o som do DJ Alok, agora são 9:59 aqui no Melhor Bom Dia. É sucesso o tempo todo aqui na Pioneira. Olha aí, Yasmin Santos, idem, 10 em ponto no Bom Dia Mineiros. Ontem.

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1: 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Seguimos aqui com o oferecimento Bom Dia Mineiro, sabadão maravilhoso, 16 de maio, André segue, o Carlos André segue como se até às 11. 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
1: Agora tem Baldinho de Balada, Cléo de Bai, Rafael, 10 e 5.

Olha aí, agora são 10h11, tá aí de Paulo e Paulino, assim atendemos a Cálita. Venha dançar. Paulo e Paulino no céu dos seus braços. Entregue, por favor. Valeu, Cálita, obrigado, tá aí a sua música preferida, tá bom? Obrigado pela audiência, bom final de semana. Dá bom dia pro Vitomar Orlandino também.

0: aí, Calypso, 10 horas 14 minutos com propostas indecentes, Latino e Calypso. Deixa eu atender agora o seu Orlandino. Alô, seu Orlandino, tá na fazenda, tá na chácara, tá no sítio, tá ouvindo Eldorado, bom dia, fala comigo, seu Orlandino, ótimo sábado pra você aí, também. Cara. Opa!
1: Tudo bem aí?
0: Ótimo!
1: Cerrado aí pra nós, com a Andréia, ó, oh, Amado Batista,
0: Amado Batista, vem morena.
1: Tô aqui na fazenda Babilônia.
0: Tá na fazenda Babilônia, olha só, o seu Vitomar Orlandino, é o nosso picolezeiro, tá sempre aí, né? Vendendo os picolés maravilhosos aqui, né? Em Mineiros, toda essa nossa região. Valeu, seu Orlandino, bom descanso, tá bom? Bom descanso. Na sequência, a música que o senhor pediu aí, ó, Amado Batista. Vem, vem, vem, vem, vem morena, 10:15. O mais amado do Brasil aqui no melhor Bom Dia do Rádio. É da Eldorado 91 FM. O Carlos André segue com você até às 11.

0: Oi, Zezé. Oi, Luciano.
1: Fala, Alexandre.
0: Vamos cantar uma música junto?
1: Vambora, rapaz. Que música?
0: Essa aqui, ó.
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1: Caramba, essa música é maravilhosa, Alexandre. 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

Com Natan Alves aqui no Bom Dia, fechando mais um bloco aqui da nossa programação. Deixa eu mandar mais bom dia no melhor bom dia do rádio. Bom Dia Mineiro segue até as 11, tá bom? Esse sabadão especial, fazendo a festa com você aqui na programação da Sul Eldorado, né? Já tivemos hoje aqui o Cracktel comandando Manhã Sertaneja, agora o Carlos André, daqui a pouquinho tem a Franciele, né? À tarde tem o Sertanejo Bom Demais aqui na programação. É, tem Entardecer no Sertão a partir das 3 da tarde. O Mar Silva é a programação especial pra você, tá bom? Feita com carinho, 10h33 na sequência. Valeu, Vitor. Obrigado pelo carinho da audiência, tá bom? Léo e Gustavo, é isso, com DJ Kevin. Na sequência tem Fiduma, tem Backstreet Boys, tem Rick Astley. 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

0: Olha aí, gente, é sucesso o tempo todo, 10h50. Tá aí a saudosa Marília Mendonça aqui no Bom Dia Mineiros. Deixa o Andrei com os destaques pra você, atualizando as informações deste sabadão. Olha só, agora são 10h50. Esquema de fraudes fiscais. Investigações contra Cláudio Castro e Ricardo Magro, né? No Destaque Brasil. Acidente entre trem e ônibus deixa 8 mortos e 20 feridos na Tailândia. O Destaque Mundo. Agora sim, no Destaque Brasil, pesquisas mostram dificuldade para a terceira via decolar. Nem esquerda, nem direita. R$4 milhões por dose. Brasil avança em terapia revolucionária contra o câncer. Ainda, Suíça vai divulgar arquivos do anjo da morte nazista que morreu no Brasil. 10h51, destaque para você, ligadinho aqui na Eldorado, na sequência tem mais sucesso. Eu volto com muito mais Bom Dia aqui no 36720322, fazendo com certeza a sua manhã muito mais gostosa aqui na Pioneira de Mineiros. Valeu, seu Vitor, obrigado pelo carinho, obrigado pela audiência, tá bom? Na sequência, Luan Pereira com Ana Castelo, na sequência do programa.
1: Bom dia, Mineiros.
0: É isso mesmo, Ana Pereira com o Léo Pereira com Ana Castela, Luan Pereira aqui na sua 91.

É a nossa penúltima, 10h56. Relaxa o coração. Henrique e Juliano aqui, relaxa o coração. Daqui a pouquinho na sequência, novena Santa Chagas, Padre Reginaldo Manzotti. O André deseja você, Carlos André, de volta na segunda, tá bom? Às 7, no Bom Dia Mineiros. Ainda hoje tem a Franciele, tem Gilmar Silva. A programação segue no sabadão da sua Eldorado FM 91,9. Maravilhoso final de semana, obrigado pelo carinho de todos, pela grande audiência aqui no Bom Dia. E volta na segunda, portanto, a partir das 7 horas da manhã, tá bom? Na sequência, eu fecho com Ana Castela, Zé Felipe, em seguida, novena Santa Chagas.

0: E chegou a hora de rezarmos o terceiro dia da novena perpétua de Jesus das Santas Chagas. E eu convido você a mandar as suas intenções, 41-3221-6060. Rezemos. Por suas santas chagas, suas chagas gloriosas, o Cristo Senhor me proteja e me guarde. Senhor Jesus, foste levado na cruz, para que por vossas santas chagas sejam curadas as de nossas almas. Eu vos louvo e agradeço pelo vosso ato redentor. Carregaste em vosso próprio corpo os meus pecados e de toda a humanidade. Nas vossas santas chagas coloco as minhas intenções, minhas preocupações, ansiedades e angústias, minhas enfermidades físicas e psíquicas, meus sofrimentos, dores, alegrias e necessidades. Em vossas santas chagas, Senhor, coloco minha família. Envolvei, Senhor, a mim e meus familiares, protegendo-nos do mal. Senhor, ao mostrar vossas santas chagas gloriosas a Tomé e o mandando tocar em vosso lado aberto, curaste da incredulidade. Eu vos peço, Senhor, permita-me refugiar em vossas santas chagas e, por mérito desses sinais de vosso amor, curai a minha falta de fé. Ó Jesus, pelos méritos de vossa paixão, morte e ressurreição, dai-me a graça de viver os frutos da nossa redenção. Filhos e filhas, chegou a hora do testemunho. E como é importante você escutar esse testemunho, ver esse testemunho, porque você pode dentro do seu coração ter a certeza: a minha hora vai chegar. Acompanhe.
1: Descobri em mês de maio que estava com uma pequena lesão no colo do útero. E me levaram, me mandaram logo aí para um hospital grande do Ceará. Aí descobri lá que eu estava com câncer e decidi vir embora aqui para Curitiba. Atualmente eu moro na Fazenda Rio Grande. Chegando aqui eu dei toda a minha documentação, todos os meus exames no postinho. O postinho me encaminhou para outro hospital aqui grande. Aí fiz todos os exames e realmente eu estava com uma pequena lesão. Aí eles me passaram para me fazer uma colonização que era retirada da lesão. Aí eu perguntei logo por que ele não tirava o colo do útero. Eles disseram que ia primeiro fazer essa primeira cirurgia, porque se não desse certo, ele ia para outra cirurgia. Aí ele tirou só a lesão e recebeu o diagnóstico que eu estava curada do câncer do colo do útero. Graça alcançada é graça testemunhada. Toca o sino, sacristão.
0: E vamos à bênção da casa. Que a vossa divina bênção os acompanhe. Que o Espírito Santo ilumine os seus pensamentos e que seu poder haja por eles em toda parte. Tudo que se encontra nesta casa, os que nela entram, os que dela saem, que Jesus, nas suas santas chagas, nos abençoe e vos preserve do mal, para que nenhuma desgraça se aproxime de vós. O Senhor vos abençoe e vos guarde. Que Ele faça seu rosto brilhar sobre vós, que Ele se compadeça de vós e vos dê a paz. Em nome do Pai, do Filho e do Espírito Santo. Amém.
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4: 11 horas e 6 minutos.
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0: 11:28.
1: Panda é o nome dele.
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0: 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Muito bem, no seu rádio, 11 horas e 49 minutos. Vamos com o nosso quadro A Hora do Recado de hoje, sábado, dia 16 de maio. Para você que não me conhece, muito prazer, me chamo Franciele Feldkischer e vou estar trazendo as informações diretamente a você. Muito bem, atenção, Mauro casado, sem filhos, procura chácara como caseiro, telefone 99307-5614. Vinícius, casado, tem filho, procura serviço em chácaras e fazendas como caseiro, serviços gerais e gado de corte. Telefone para contato é o 99218-8012. Ah, o José Batista é solteiro, está à procura de serviço em chácaras, sítio e fazendas como caseiro. Telefone 99929-1051. E atenção, foi perdida uma carteira de trabalho nas redondezas da Ponte do João Avelino, com o nome de Rodrigo Silva. Rodrigo Silva Teixeira. Telefone para mais informações é o 99613-4157. E atenção, gente, vende-se uma excelente área com mais de 11 mil metros quadrados, situado na Avenida Antônio Carlos Paniagua, entrada principal da cidade de Mineiros. Ponto de grande fluxo, visibilidade e localização, perfeito para quem busca investir com segurança e alta rentabilidade. Ideal para empreendimentos comerciais, industriais ou residenciais. Terreno amplo e estratégico, fácil acesso e grande movimento diário. Potencial para construção de galpões, loteamentos, supermercados, postos, centros comerciais e muito mais. Para mais informações, entre em contato no telefone 99699-7708. Ah, e vende-se uma chácara na região do João Avelino, na rua Iraci Severino, número 4, quadra 4. Medindo 4 metros quadrados, nela um pomar com 80 pés de mexerica já produzindo e muitas outras frutas. A casa tem 3 quartos, sendo uma suíte, mais 2 banheiros, sala, copa, cozinha, área na frente, área de serviço e garagem para 2 carros. Os interessados devem entrar em contato no telefone 98422-2716. E vende-se ou troca-se uma casa no endereço João Moreira Sobrinho, quadra 78, lote 22, no setor Jardim das Perobeiras. Casa reforma. Os interessados devem entrar em contato no telefone 99983-0858. Muito bem, esse foi o nosso quadro A Hora do Recado de hoje. Daqui a pouquinho o programa Tarde Total.
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1: Opa, muito bem, beleza? Boa tarde, gente. Sabadou com muita alegria aqui na sua 91,9 FM. A partir de agora, eu daqui e você daí, juntos e misturados até às 15 horas, trazendo muitas músicas, notícias e muita informação aqui no seu rádio. Muita alegria. É claro que eu já conto com a sua participação aqui no nosso canal interativo, que já está liberado. 36720322, o número do sucesso. Estou aqui do outro lado do rádio, aguardando por você, viu? Hoje é sabadão, 16 de maio, ano é 2026. No seu rádio são 12 horas e 3 minutos. Hoje vamos começar com Simone Mendes, a música Saudade Proibida. E já vai meu boa tarde todo especial para você que se encontra sintonizados nas ondas sonoras da 91,9 FM. Vamos juntos!

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Muito bem, no seu rádio, Ana Castela, saudade é saudade. 12 horas e 11 minutos, aqui na sua 91,9 FM. Quem ainda passou por aqui, Israel Rodolfo, não mais quase. E vamos curtindo mais músicas? Agora quem canta, Gustavo Lima, com a música Ainda Tem Amor. Na sequência, você ainda vai curtir a música de Léo Foguete.

Muito bem, no seu rádio, 12 horas e 30 minutos, aqui na sua 91,9 FM. Vamos com os nossos oferecimentos do nosso programa Tarde Total. 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
1: Muito bem, beleza? 13 horas e 2 minutos. 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
1: Nota de falecimento. A funerária Santa Rita de Cássia, Real Pax e familiares comunicam com pesar o falecimento de Hidrosina Carvalho Carrijo. O corpo está sendo velado no Memorial Real Pax, Sala 3. O sepultamento será realizado às 17h30 no cemitério Jardim dos Ipês de Mineiros, Goiás. A família enlutada agradece as manifestações de apreço e afeto. Com pesar, comunicamos o falecimento de Hidrosina Carvalho Carrijo.
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1: Muito bem, no seu rádio, 13h04, aqui na sua 91,9 FM. Vamos para o nosso canal interativo com as nossas participações. Ah, quem tá com a gente é o Francisco, tá na sintonia, mandou um áudio. Boa tarde, Francisco, seja bem-vindo.
4: Boa tarde, Franciele, tudo bem?
1: Tudo jóia.
4: É o Francisco, Fazenda São José. Queria ouvir a música com Zezé de Camargo e Luciano.
1: Ah.
4: A gente fica sem se amar. Trabalhar, né? Ouvindo Eldorado.
1: Simbora, bom demais, coloquei na sequência, tá bom, Francisco? Valeu pela participação. Ó, quem também tá com a gente é o Dantinha, tá com a gente, mandou boa tarde, minha amiga. Manda um alô pra todos os ouvintes da 91,9 FM, é o Dantinha. E uma moda aqui dos Barões da Pisadinha. Coloquei colinho de vaqueiro, espero que você curta, tá bom, Dantinha? Também vou mandar meu boa tarde pra Guida, tá na sintonia, mandou uma boa tarde abençoada e desejou aí um excelente final de semana. Muito obrigada pelo seu carinho, viu, linda? Tamo juntas!

0: Muito bem, no seu rádio, 13 horas e 17 minutos, vamos falar da Jump Joia. 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
0: Eletro São José, hora certa, 13 horas e 18 minutos.
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0: Muito bem, no seu rádio, 13 horas e 20 minutos. 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

0: Muito bem, no seu rádio, 13 horas e 31 minutos. 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

Muito bem, beleza? 13 horas e 45 minutos aqui na sua 91,9 FM. Vamos com as nossas participações. Quem tá com a gente? O Lindomar Oliveira tá na sintonia, tá participando, mandou boa tarde. Boa tarde, Lindomar. Abraço também pro Desvaldo Ferreira. Participou aqui no nosso canal interativo. A Charlene também participou. Mandou boa tarde. Gostaria de pedir uma música com Paula Fernandes, Mineirinha Ferveu. Ofereço pra minha mãe Helena, pro meu pai José da Silva, na fazenda Flor do Corrente. Abraço pra vocês, viu? Você pediu e vai ouvir. Tá na sequência.

Muito bem, no seu rádio, 13 horas e 55 minutos, vamos com os nossos oferecimentos. 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Ó, quem tá com a gente, o Lindomar Oliveira tá participando, pediu para escolher uma música para ele. Vou colocar na sequência, tá bom, Lindomar? Valeu pela participação. Ah, quem também tá com a gente, o Romário tá na sintonia, tá participando. Boa tarde, seja bem-vindo. Olha quem também tá com a gente, é o Júnior, tá na sintonia, tá com a gente em Querência, Mato Grosso, participando da nossa programação. Abraço pra você, Júnior, seja bem-vindo e fique à vontade pra participar, tá bom? Quem também tá com a gente, a Carla, tá participando e pediu música de Nayara Azevedo, que tem participação de Fred Fabrício. O que é que a gente é? Coloquei na sequência, tá bom? Você pediu e vai ouvir.

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2: Jump Joias, hora certa, 14 horas e 12 minutos.
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2: Nota de falecimento. A funerária Santa Rita de Cássia, Real Pax e familiares comunicam com pesar o falecimento de Hidrosina Carvalho Carrijo. O corpo está sendo velado no Memorial Real Pax, Sala 3. O sepultamento será realizado às 17h30 no cemitério Jardim dos Ipês de Mineiros, Goiás. A família lutada agradece as manifestações de apreço e afeto. Com pesar, comunicamos o falecimento de Hidrosina Carvalho Carrijo.
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4: Obrigado, amor.
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2: Muito bem, no seu rádio, 14 horas e 14 minutos. 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

0: Que Deus abençoe essa safra e a nossa nação.
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2: E aí, Daltro Minella?

0: Muito bem, no seu rádio, 14 horas e 37 minutos, aqui na sua 91,9 FM. Vamos para o nosso canal interativo com as nossas participações. Temos participações. Quem tá com a gente? O Altamiro tá na sintonia, tá participando. Mandou boa tarde, minha amiga. Estamos na escuta do programa aqui no Rancho Recanto da Paz. Altamiro Rezende, valeu pela participação, tamo juntos. Tarde abençoada, final de semana abençoado pra vocês, tá bom? Abraço também pro Cláudio Alves, tá na sintonia, tá participando e mandou um áudio. Oi, Cláudio, boa tarde.
1: Na cidade de Alagaças, Goiás, que eu vi por gentileza. Eu tô na sintonia da melhor. Tô ouvindo aqui Eldorado FM, eu quero ver por gentileza. Bom, Marrone. Um gola mais. Solta a vinheta, simbora. Boa tarde, obrigado. Tchau. Aqui tá quente, mas aqui tá quente.
0: Falou, Cláudio. Valeu pela participação, viu? Ó, tem mais gente com a gente. O Gilberto tá na sintonia. Boa tarde, Gilberto. Ah, o Neilton também participou. Seja bem-vindo. Então vamos curtindo aí os nossos pedidos? Bruno e Marrone, queremos mais.

0: Muito bem, 14 horas e 42 minutos. Você acabou de curtir Bruno e Marrone, que foi pedido musical. E vamos com os nossos oferecimentos? 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
3: Eletro São José, hora certa, 14 horas e 45 minutos.
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3: Muito bem, 14 horas e 46 minutos. 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

14 horas e 54 minutos. Quem passou por aqui? Vitinho Imperador, Eu Me Apaixonei. Faltando apenas 5 minutos para as 15 horas e o nosso programa Tarde Total vai ficando por aqui. Já desejo a todos um excelente finzinho de tarde, excelente final de semana. O nosso encontro fica marcado, viu? Segunda-feira, a partir das 13 horas, conto com a sua participação, se assim Papai do Céu nos permitir. Daqui a pouquinho, pontualmente, às 15 horas, vamos com a nossa consagração. E logo após o programa Entardecer no Sertão, com Gilmar Silva, trazendo o melhor do sertanejo para você. E você ainda vai curtir a música de Senhor Muniz, Vem Falar de Amor. Então, um grande abraço, um grande beijo. Fui!

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0: Produção Milícia da Imaculada.
1: No ano de 1931, houve no seio da Ordem Franciscana a tendência de padronizar o convento de Nipocalanov aos outros conventos. Ao mesmo tempo, surgiu uma outra corrente favorável a tornar os outros conventos como Nipocalanov. Padre Kolbe deu seu parecer. Uma coisa não podia ser imposta aos outros conventos e, ao mesmo tempo, não seria possível ser tirada de Nipocalanov, ou seja, os sem limites da consagração de frades e leigos à Imaculada. O apostolado em vista da conquista do mundo e de cada um à Imaculada deve ocorrer em qualquer local e momento. Resumindo, na missão, o apostolado deve ser feito ilimitadamente pela Imaculada. Além disso, reforça Padre Kolbe, nós do convento de Nipocalanov temos uma ideia fixa e esta é a Imaculada. Nós vivemos, trabalhamos, sofremos e só ansiamos morrer por ela e com toda a alma, todos os modos, com todas as invenções, desejamos gravar esta ideia fixa em todos os corações. O objetivo do convento de Nipocalanov é a pertença total à Imaculada na missão e coração, enquanto que em outros conventos possam haver outros objetivos sublimes, mas são diferentes. Como Padre Kolbe, entreguemo-nos à Mãe Imaculada, para que ela possa sempre nos dirigir em todas as ações. Amém.
2: Unidos pela fé, juntos com o Frei Sebastião Benito Coalho, renovemos a consagração a Nossa Senhora.
3: Virgem Imaculada, minha Mãe Maria, eu renovo hoje e sempre a consagração de todo o meu ser, para que disponhais de mim para o bem de todos. Somente peço que eu possa, minha Rainha e Mãe da Igreja, cooperar fielmente com a vossa missão de construir o reino do vosso Filho Jesus no mundo. Para isso vos ofereço minhas orações, sacrifícios e ações. Ó Maria, concebida sem pecado, arrogai por nós que recorremos a vós e por todos quantos não recorrem a vós, especialmente pelos inimigos da Santa Igreja e por todos quantos são a vós recomendados. Pela intercessão da Virgem Imaculada, Nossa Mãe, abençoe-vos, ó Deus Todo-Poderoso, Pai, Filho e Espírito Santo. Amém.

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2: Começando a festa sertaneja na sua tarde de sabadão, finalzão de semana. Hoje é 16 de maio, ano 2026. Abrindo a porteira do seu coração, aumentando o volume do rádio para começar a partir de agora. O programão mais sertanejão do Brasil. Brasil. Chegando para trazer aquele boa tarde especial para você na nossa querida cidade de Mineiros, para você nas cidades vizinhas, fazendas, chácaras, sítios, para você acompanhando aí no rádio do seu carro, do seu caminhão, da sua máquina agrícola, para você que tá ouvindo aí pela internet, através do nosso aplicativo, nosso site. Chegamos com o Entardecer no Sertão nessa tarde maravilhosa de sabadão, finalzão de semana. Temperatura em Mineiros marcando nesse momento aí, meu filho. Quanto tá marcando em Mineiros aí agora? Temperatura marcando 28 graus. Vamos lá então, porque tá começando o programa Entardecer no Sertão. E diretamente aqui no estúdio, Helena Paniago, Gilmar Silva de fazendo companhia a partir de agora. E a Roseta! 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A partir de agora, vamos juntos aqui com moda boa, informação pra você, tem muita alegria, lógico, tem muita coisa bacana rolando no programa Entardecer no Sertão pela sua 91,9 FM. É a rádio que está sempre ao seu lado desde 1979, a pioneira da região. Para você participar do programa, 36720322, 36720322, é o WhatsApp aí, pode enviar mensagem de texto, mensagem de áudio, pode ficar à vontade para você interagir conosco aí. Aí você me pergunta, ô Gilmar Silva, no Entardecer no Sertão, toca moda apaixonada, meu filho? Não sei não, hein? Fazer um Zezé de Camargo Luciano da vida aí. Aí é pão de com força, hein? Pão de mel!
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2: Hora certa, agora 15:25.
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2: Agora são 15:27, nota de falecimento. A funerária Santa Rita de Cássia, Helpax e familiares comunicam com pesar o falecimento de Hidrosina Carvalho Carrijo. O corpo está sendo velado no Memorial Helpax, sala 3. O sepultamento será hoje às 17:30 no cemitério Jardim dos Ipês de Mineiros. A família enlutada agradece as manifestações de apreço e afeto. Com pesar, comunicamos o falecimento de Hidrosina Carvalho Carrijo.
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2: Olha o Entardecer no Sertão, agora são 15:29. Deixa eu mandar uma boa tarde aqui, ó, lá na Fazenda. Na Fazenda Oliveira, região da Mumbuca. Tá curtindo o Entardecer no Sertão? A Dona Denise. Dona Denise, boa tarde, tudo bem por aí, Dona Denise?
9: Boa tarde, ô Márcio. Como é que tá por aí? Tá tudo bem?
2: Tudo jóia.
9: E choveu um chuvinho pouquinho.
2: É, também ontem, viu?
9: Tadinho. Gilmartinho, passa aquela música que eu espero no portão, tá? Ofereço pro meu esposo, só pra nós curtir mesmo, viu? E pra vocês da Rádio Dourado, tá bom? Tenha uma boa tarde.
2: Valeu, abração, Sinato, dona Adenice, Fazenda Oliveira, região da Mumbuca. Ótima tarde pra todos aí na região da Mumbuca. Tamo junto aí!

0: sucesso aí do Cleito Camargo. Vê se volta comigo. Modão aqui no Entardecer no Sertão, também passando por aqui, cantando bonito e apaixonado. Rio Negro e Solimões, Como Esquecer um Amor. Que mais, hein? Nunca Mais Vou Te Esquecer, do Goiânia Paranaense, e Não Quero Piedade, mais de Marcelo.
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0: Hora certa, 15:55.
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0: Agora são 15 horas e 57 minutos, nota de falecimento. A funerária Santa Rita de Cássia, Helpax e familiares comunicam com pesar o falecimento de Eudóxio Silva Costa. O corpo será velado no Memorial Helpax, Sala 3, a partir das 19 horas. O sepultamento será amanhã, às 8 horas da manhã, no cemitério Parque Municipal de Mineiros. A família enlutada agradece as manifestações de apreço e afeto. Com pesar, comunicamos o falecimento de Eudóxio Silva Costa.
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2: Agora são 16:29. Nota de falecimento. A funerária Santa Rita de Cássia, Reupax e familiares comunicam com pesar o falecimento de Eudóxio Silva Costa. O corpo será velado no Memorial Reupax, sala 3, a partir das 19 horas. O sepultamento será amanhã, às 8 horas da manhã, no cemitério Parque Municipal de Mineiros. A família enlutada agradece as manifestações de apreço e afeto. Com pesar comunicamos o falecimento de Eudóxio Silva Costa.
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2: Hora certa, agora 16:31.
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2: Bacana, deixa eu mandar um abraço aqui pra Cida. A Cida tá pedindo pra ouvir modão no Entardecer no Sertão. Ô Cida, tudo bem? Boa tarde.
12: Boa tarde, Márcio. Quero ouvir essa música somente pra me curtir, quem gostar da música também. Devolva meus passos com Barreirito. E muito obrigado, um ótimo final de semana pra você.

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1: A hora do recado, segunda edição, né? Hoje, sábado, 16 de maio, ano 2026, hora do recado, oferecimento de Agrícola Ponto Forte. 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E na hora do recado, a gente começa aqui trazendo a sessão solicitações de emprego. Olha, o Mauro é casado, não tem filhos, está à procura de trabalho em chácaras, trabalha como caseiro. Telefone 64993075614. Vinícius, casado, tem filhos, procura trabalho em chácaras, fazendas, trabalha como caseiro, faz serviços gerais, trabalha também com gado de corte. Telefone 64992188012. José Batista é solteiro, está à procura de trabalho em chácaras, sítios, fazendas, trabalha como caseiro. Telefone 64 9 99 29 10 51. Olha, a sessão de utilidade pública. Olha, foi perdida aí uma carteira de trabalho ali nas proximidades da ponte do João Avelino, em nome de Rodrigo Silva Teixeira. Quem encontrou, vier encontrar, o telefone 64 9 96 13 41 57. Sessão de compras e vende-se, aluga-se ou troca-se. 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Olha, vende uma chácara na região do João Avelino, na rua Iraci Severino, número 4, quadra 4. Ela contém um pomar com 80 pés de mexericas já produzindo e também muitas outras frutas. A casa tem 3 quartos, sendo uma suíte, mais 2 banheiros, sala, copa, cozinha, área na frente, área de serviço, garagem para 2 carros. Telefone para contato 64 9 84 22 27 16. Olha, vende-se ou troca-se uma casa no endereço que fica na Jardim das Perobeiras, na casa. Aí, para quem tiver interesse, o telefone para contato 64 9 99 83 0858. Muito bem, hora do recado volta na segunda-feira, primeira edição a partir do meio-dia, um oferecimento de Agrícola Ponto Forte.
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1: Um programão Entardecer no Sertão, meu filho. A sua tarde, sabadão, hoje 16 de maio, ano 2026. Olha por aqui diretamente do estúdio Helena Paniagos, Gilmar Silva te fazendo companhia. Estamos juntos aí com o melhor da música sertaneja, aqui com o programa Entardecer no Sertão, pela sua 91,9 FM. É adorado, a rádio que está sempre ao seu lado desde 1979. Mandar um abraço aqui lá no Rancho Bem TV. Quem tá lá nesse sabadão curtindo a programação aqui é a Dulcelina. Dulcelina, você tá no Rancho Bem TV, Dulcelina?
2: Boa tarde, o Marcilvo, que é a Dulcelina no Rancho Bem TV. Eu pedi a música com Chica Amado e Xodó. É, Mudança. Quero oferecer pro meu esposadão, pra vocês aí da rádio, pra Lucinha lá no Vale da Zema, pra Terezinha lá no Cafundó, esqueci o nome da fazenda. Terezinha, minha cunhada. Pra vocês da rádio, pra quem gostar da música. E uma boa tarde, tchau, obrigado.

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5: Hora certa, agora 17:20.
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5: Olha o programão Entardecer no Sertão, agora são 17h24. Vamos dar uma boa tarde aqui pro Francisco. Francisco hoje tá no... Uma tarefa complicada, hein, Francisco? Como é que você tá? Fala comigo, boa tarde. Você tá onde? Tá de folga de novo? Conseguiu a folga aí, Francisco?
13: Boa tarde, Gilmar Silva. Tamo ralando, ramo 12. Vambora capinar o quintal, filho. Tem que limpar. Tem enxada sobrando aqui, viu?
5: Quer não, quer não.
13: Queria ouvir a música Roberto Carlos, Grande Amor da Minha Vida. E vamos ralar, né? Tamo aqui curtindo o Eldorado.
5: Aí sim, Francisco. Francisco, bom trabalho pra você aí, filho. Bom final de semana. Francisco, quer não, pode guardar essas ferramentas, tudo que você aí, não quer não, de jeito nenhum. Ô Francisco, essa moda aí eu não vou ter ela aqui no momento não, cara, mas vamos tocar outra aqui, vamos trazer um Eduardo Costa, vamos tocar o Eduardo Costa pra cantar pra nós aqui no Entardecer no Sertão, chama a bola! Uhul!

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4: Hora certa, agora 17:49.
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0: o nosso Entardecer no Sertão, trazendo aqui, ó, o... Trazendo aqui os oferecimentos do programa Entardecer no Sertão. 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
0: Deixa eu mandar um abraço aqui pro nosso amigo Carrijo, tá lá no salão, também o Breguinha. Ótimo final de semana pra vocês aí, tudo de bom, obrigado pelo carinho da sintonia. O Carrijo, vamos curtir a moda aqui, Carrijo, do milionário José Rico, Memória Esquecida. Agora 17:53, daqui a pouquinho, a partir das 18 horas, momento de fé, oração da Ave Maria, hein?

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1: Boa noite, amigos ouvintes da Rádio Eldorado. São 18 horas, momento da Ave Maria. Pedimos licença para entrar no recinto do seu lar, do seu estabelecimento comercial, no seu carro, na sua fazenda, pela internet, onde você estiver, para orarmos juntos, agradecendo ao Senhor por mais um dia que termina. Hoje vamos repetir sobre o Evangelho de João, capítulo 16, versículos 20 a 23. Naquele tempo disse Jesus aos seus discípulos: em verdade vos digo, vós chorareis e vos lamentareis, mas o mundo se alegrará. Vós ficareis tristes, mas a vossa tristeza se transformará em alegria. A mulher, quando deve dar à luz, fica angustiada porque chegou a sua hora. Mas depois que a criança nasceu, ela já não se lembra dos sofrimentos por causa da alegria de um homem ter vindo ao mundo. Também vós agora sentis tristeza, mas eu hei de ver-vos novamente e o vosso coração se alegrará, e ninguém vos poderá tirar a vossa alegria. Naquele dia, não me perguntareis mais nada. Palavra da salvação, glória a vós, Senhor.
2: O anjo do Senhor anunciou a Maria e ela concebeu do Espírito Santo. Ave Maria, cheia de graça, o Senhor é convosco. Bendita sois vós entre as mulheres, bendito é o fruto do vosso ventre, Jesus. Santa Maria, Mãe de Deus, rogai por nós, pecadores, agora e na hora de nossa morte. Amém. Eis aqui a serva do Senhor, faça-se em mim segundo a vossa palavra. Ave Maria, cheia de graça, o Senhor é convosco. Bendita sois vós entre as mulheres, bendito é o fruto do vosso ventre, Jesus. Santa Maria, Mãe de Deus, rogai por nós, pecadores, agora e na hora de nossa morte. Amém. E o Verbo se fez carne e habitou entre nós. Ave Maria, cheia de graça, o Senhor é convosco. Bendita sois vós entre as mulheres, bendito é o fruto do vosso ventre, Jesus. Santa Maria, Mãe de Deus, rogai por nós, pecadores, agora e na hora de nossa morte. Amém. Rogai por nós, Santa Mãe de Deus, para que sejamos dignos das promessas de Cristo para sempre. Oremos. Infundi, Senhor, nós vos rogamos a vossa graça em nossos corações, para que nós, conhecendo pela anunciação do anjo a encarnação de Jesus Cristo, vosso Filho, por sua paixão e morte de cruz, cheguemos à glória da ressurreição. Pelo mesmo Cristo, nosso Senhor. Amém.

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1: Olha, mandando um abraço aqui, um boa noite pro nosso amigo Cláudio Brega, tá curtindo o programa. O Cláudio tá dizendo, Gilmar Silva, estamos aqui, ó, ouvindo a 91,9 FM, boa noite, manda pra nós aqui no setor José Oliveira Martins e pra todos os ouvintes, uma moda aí do Jorge Matheus, se piorou, relaxa, tá? E ele tá dizendo o seguinte, hoje já estamos de folga, descansando, um bom final de semana abençoado aí pra todos. Amém, tamo junto, abração, Cláudio. Ô, Cláudio, essa moda eu não vou ter ela aqui no momento, mas vamos providenciar pra colocar na programação, tá bom? Eu aqui mais aqui, o... lá no supermercado Betel, o Mário. Ô, Mário, como é que tá o trampo aí hoje, filho? Tá tranquilo? Fala comigo.
2: Boa tarde, meu amigo Gilmar Silva aqui, que tá falando, é o Mário aqui do Mercado Betel. Moço, tá com a música pra nós aqui, João Paulo Laninha, Loura do Carro Branco. Interesse aqui, nosso amigo Galego, nosso amigo Reginaldo aqui no Açougue Betel.
1: Aí, o Galego, Reginaldo e o Mário, Supermercado Betel. Abração, tamo junto. Essa moda é top, hein? João Paulo e Daniel, a loira do carro branco. Aí eu digo tchutchu, meu filho.

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3: Hora certa, agora 18h34.
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3: Muito bem, agora são 18h36. Nota de falecimento. A funerária Santa Rita de Cássia, Helpax e familiares comunicam com pesar o falecimento de Eudóxio Silva Costa. O corpo será velado no Memorial Helpax, sala 3, a partir das 19 horas. O sepultamento será amanhã, às 8 horas da manhã, no Cemitério Parque Municipal de Mineiros. A família enlutada agradece as manifestações de apreço e afeto. Com pesar, comunicamos o falecimento de Eudóxio Silva Costa.
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chegando ao finalzinho do Entardecer no Sertão, nesse sabadão, agradecendo aí pelo carinho da sintonia, pelas participações, estarei de volta, assim se Deus permitir, na segunda-feira, a partir das 15 horas, com mais um Entardecer no Sertão, eu te espero. Para você, excelente noite, sabadão, excelente final de semana, fique com Deus, tchau!